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1: Eles dizem que são a banda do pátio da escola que queriam ter tido de adolescentes. Nacho García, Rita Dolores, Dani Belenguer e Milky Laguno formaram esta banda em 2024 e desde então têm vindo a lançar singles e EPs de canções energéticas com inspirações em grupos como Weezer e Wet Leg. E claro, com a referência que também fazem no nome a Nino Bravo, cantor espanhol da década de 70. Para hoje, vamos ficar com Un Día de Verano, pela mão dos nossos hermanos Niños Bravos.

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0: 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E para as despedidas desta hora, Jeff Buckley e B. Miles. 7:51, bom dia.

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2: Bom dia, morreu o músico irlandês Glenn Hansard, na sequência de um acidente de viação em Dublin, na Irlanda. A sua cidade natal tinha 56 anos. A notícia foi confirmada à Rolling Stone UK pela sua agência ATC Management. Nascido em Ballymun, no Dublin, em 1970, Glenn Hansard iniciou a sua carreira como músico de rua na capital irlandesa. Em 1990, formou os The Frames, com os quais editou 6 álbuns de estúdio. No novo milénio, atingiu a fama mundial por causa da participação em No Mesmo Tom, de 2006, um filme de John Carney, no qual contracenou com a pianista Markéta Irglová, da sua companheira de então e parceira criativa nos Swell Season. O filme valeu-lhe um Oscar para melhor canção original em 2007 por Falling Slowly. O seu último álbum solo, All That Was East Is West of Me Now, foi editado em 2023. Ao longo da sua carreira, colaborou com nomes como Bono ou Eddie Vedder, de quem era amigo e com o qual andou em digressão a solo e com os Pearl Jam. Os BTS anunciaram através das redes sociais que não vão participar nos Grammy 2027, justificando a decisão com o facto de ter sido criada uma categoria para melhor performance de música pop asiática. Os BTS, grupo de K-pop, oriundo da Coreia do Sul, anunciaram na quarta-feira que não vão participar nos Grammy 2027, justificando a decisão com o facto de ter sido criada esta categoria. Os membros da boys band sul-coreana anunciaram a decisão através de um comunicado partilhado nas redes sociais individuais de cada um. Decidimos não submeter a nossa música nos Grammy deste ano. Esperamos que a música possa ser ouvida e amada pelo que é, em vez de ser dividida por região ou idioma. Agradecemos sinceramente ao ARMY e a todos os que estão sempre connosco, lê-se. A cerimónia dos Grammy realiza-se no dia 7 de fevereiro de 2027.
3: E com isto passam 2 minutos e meio desta quinta-feira, 30 de julho, uma quinta-feira de céu em geral pouco nublado, com mais nuvens no litoral norte e centro e uma pequena descida da temperatura, exceto no Algarve. Boas notícias para quem está a preparar-se para descer país fora. 29 graus é a máxima para Lisboa, 30 para Faro, 28 para Coimbra e 23 para o Porto. À procura da temperatura mais alta para Portugal continental, Évora e Beja devem chegar aos 36 graus de máxima. Olhamos também para os transportes. Para já, a esta hora circula-se sem perturbações no metro de Lisboa, é assim também no metro do Porto. E já agora, regressando aqui a Lisboa, a nota de que, enfim, ficámos a saber ontem de que a estação de metro do Cais de Sodré vai estar encerrada de 8 a 26 de agosto devido às obras da linha circular. A estação de metro do Cais de Sodré fica então encerrada durante essa parte de agosto, 8 a 26 de agosto. Então a circulação na linha verde vai ser assegurada apenas entre Telheiras e Baixa Chiada. É só uma nota de agenda, nada com que tenhamos que nos preocupar hoje, mas de 8 a 26 de agosto.
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3: Bom dia, bem-vindos. Este é o primeiro turno na Radar, até às 11 por cá, nesta manhã de quinta-feira. Com muito para ouvir, daqui a pouco o Evangelho a cargo de PZ, hoje uma sugestão gastronómica. Também o Observatório Radar a esta hora e o quiosque, a nossa passagem pelo quiosque, antes que sejam 9 da manhã. São 8 e 4 e os Suede tocam por cá, bem-vindos.

0: Wise Blood com Twin Flame na radar, também os Video Aging Better Than Ever e a abertura de hora a cargo dos Suede com Emotionally Unavailable. Bom dia, boa quinta-feira, passam 15 minutos das 8 e a esta hora o Evangelho de quinta-feira traz-nos uma sugestão de restaurante assinada pelo PZ.
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3: Hoje, quinta-feira, é dia de comer num restaurante e eu recomendo o sítio onde eu costumo parar quando vou até Lisboa ou algo do género, ou Algarve, e é obrigatório parar na Mialhada para descansar e comer aquele leitão. E neste caso, o meu preferido neste momento é o Rocha, e recomendo comerem, portanto, começarem com o leitão. A seguir, pedirem o arroz de cabidela. Sei que parece absurdo, mas vale mesmo a pena. E para acabar com a história toda, eles têm uma sobremesa excelente, que é o quente e frio, que é um gelado de nata com um molho de chocolate quente e bocados de bolacha. Espetacular. Bora para a Rocha.

0: José, ou PZ, no formato José, Blame It On Other People. Na Radar ouvimos-lo também na sugestão de um restaurante.
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0: E neste são 8 e 18, o Evangelho está de regresso amanhã, à mesma hora, trazendo também, claro, as recomendações que esta semana são de PZ. Em frente com Skiris e também os K7 Pirata. Bom dia.

0: O abismo dos cassete pirata, música nova para a banda liderada por Piri, que celebra 10 anos neste 2026.
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0: Há uma recordação para Amy Winehouse nos próximos minutos aqui na Radar. Agora a caminho das 8:30 da manhã, Willow com Talk on the Hill. Daqui a pouco, o Observatório Radar. Bom dia.

Já fui Pedro com Bia Maria em dia normal na Radar às 8h38. Também nos últimos minutos por cá ouvimos Amy Winehouse com Tears Dry on Their Own e Willow Talk on the Hill. Foram os últimos minutos aqui na Radar. Tokyo Tea Room leva-nos ao Observatório Radar.

0: o QOT Room com All Night na Radar 8:41.
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0: E temos os Strokes no Observatório Radar. Reality Awaits. O álbum que esta semana estamos a ouvir em destaque, com mais duas propostas hoje, Liar's Remorse e The Fruits of Conquest. Rick Rubin na produção para mais um álbum dos Strokes, que tem mais umas quantas voltas do que aquilo que estávamos à espera. Julian Casablancas e amigos, na Radar.

0: Os Strokes com dois dos momentos de Reality Awaits, o álbum que esta semana é destaque no Observatório Radar.
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0: 8 horas e 53 minutos nesta quinta-feira, 30 de julho. A caminho do final de julho e a olhar também para o que marca a atualidade nesta... Não é de todo uma silly season. Ou pelo menos não parece de todo uma silly season. E é por aí que começamos, na verdade, com o caso escaldante destes dias. O Ministro da Administração Interna, que ontem deu as suas explicações e que, por isso, também é a figura central dos jornais hoje, dos diários que estão hoje nas bancas. Luís Neves, estou totalmente legitimado e empoderado, diz o próprio Ministro, citado aqui no Público. É a grande, enfim, a grande manchete, diria eu, o grande título da notícia que o Público traz à primeira página. O ministro admite eventuais irregularidades, mas sem o mínimo motivo para ser arguído, diz o próprio. O que Neves esclareceu e o que ficou por explicar está hoje nas páginas do Público. Também nas páginas do JN, com uma outra citação: nem sempre acertei, mas estive sempre do lado do bem, diz, citado então na primeira página do Jornal de Notícias. Também o Diário de Notícias traz à manchete Luís Neves, que se diz empoderado após quebrar o silêncio sobre os casos do atrelado e das obras. 3 semanas depois da primeira polémica, o Ministro da Administração Interna procurou explicar, em conferência de imprensa, as obras no seu monte no Alentejo e a transferência de um atrelado para a empresa do seu empreiteiro. Admitiu erros, mas sempre do lado do bem, e recusa a ideia de vir a ser constituído arguido ou demitir-se do cargo. É tema então para ler hoje nas páginas dos jornais. Também outros temas esta manhã: o Público, de regresso ao Público, o Nobel propõe tribunais a decidir em 90 dias para fazer crescer a economia. James A. Robinson é o que defende num estudo que foi pedido pela CIP ao Nobel James A. Robinson, que o país deve ter uma só prioridade, diz este estudioso, que nos, enfim, propela também nesta reportagem a olhar para o facto de que crescemos abaixo do potencial e somos pobres porque queremos. Algumas conclusões de um estudo pedido pela CIP hoje também nas páginas do Público. Finalmente, um olhar para algo que vai acontecer em agosto e que hoje vem nas páginas do Jornal de Notícias: o eclipse, que diz o JN ser o eclipse das nossas vidas, que só poderá ser observado de novo em 2144. Acontece a 12 de agosto e é visto pelo menos em parte do território, o eclipse solar total. Há uma série de artigos recentes com locais para ver este fenómeno raro, que vai escurecer o céu em Portugal então a 12 de agosto. Vai ser totalmente visível apenas numa pequena na zona de trás dos montes. Durante cerca de 26 segundos o sol ficará completamente encoberto. É caso para irmos falando também, porque vai acontecer a 12 de agosto, vem hoje nas páginas do JN. Rapidamente uma passagem pela Visão e pela Sábado, as revistas, porque é quinta-feira, estão cá fora, e que destaques nos trazem em tempo de férias. Pois bem, Sábado olha para o regresso ao paraíso do verão, o Algarve, da costa atlântica à fronteira, roteiros trazidos pela Sábado. Também a Visão olha para o luxo no meio da natureza. Férias em Portugal, 5 locais do interior onde se insiste em preservar a memória histórica e cultural, valorizar o meio ambiente e oferecer alojamentos de qualidade integrados no território. A Visão leva-nos a Serra d'Arga, Serra de Sicó, Fátima, Serra da Estrela e Marvão. E a Visão traz também um especial de leituras de verão, 63 livros escolhidos por jornalistas e colunistas da revista.
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0: Agora 8h58 com From Atomic para fechar esta hora.

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2: Bom dia. O homem que atacou o escritor Salman Rushdie foi considerado culpado de cometer um ato de terrorismo por apoiar o movimento xiita libanês Hezbollah, divulgou na quarta-feira o Departamento de Justiça dos Estados Unidos. De acordo com a acusação, o agressor foi motivado pela fatwa, sentença de morte emitida em 1989 pelo fundador da República Islâmica do Irão, o Ayatollah Khomeini, contra o escritor pela publicação do seu romance Os Versículos Satânicos, editado em Portugal por Dom Quixote. O Departamento de Justiça apontou que Adi Matar enfrenta prisão perpétua por estes atos. A sentença está marcada para o dia 3 de novembro. Adi Matar já tinha sido condenado a 25 anos de prisão em maio de 2025 pela tentativa de homicídio do escritor a 12 de agosto de 2022, no início de uma palestra sobre a proteção da liberdade dos escritores no condado de Chautauqua, no estado de Nova York. Na sequência deste ataque, o escritor ficou cego de um olho direito e paralisado de uma mão, sofrendo ainda sequelas dos golpes desferidos contra si no pescoço e no tronco. Gypsy King, Slow J, Vague, Papillon, Caretos e Callum Scott são alguns dos principais nomes da música confirmados pelo Festival do Crato, uma iniciativa que decorre nos dias 25 a 29 de agosto. Promovido pela Câmara do Crato, no distrito de Porto Alegre, o festival vai decorrer no centro da vila, em paralelo com a 40ª Feira de Artesanato e Gastronomia do Conselho do Crato. De acordo com a organização, o festival arranca no dia 25 de agosto, considerado pelos promotores o dia extra, com entrada livre. Além da música, os visitantes vão poder apreciar os trabalhos em exposição na 40ª Feira de Artesanato e Gastronomia do Crato.
3: 9 horas e 3 minutos desta quinta-feira, 30 de julho, uma quinta-feira que é de céu pouco nublado em quase todo o país. Em geral, será assim durante o dia. Há períodos de mais nebulosidade previstos para o litoral norte e centro e há também uma pequena descida da temperatura na previsão, exceto no Algarve. 29 graus é a máxima prevista para Lisboa, 30 para Faro, 28 para Coimbra e 23 para o Porto. A temperatura mais alta vai para Évora e Beja, que devem chegar aos 36 graus. Olhando para os transportes, a esta hora circula-se sem perturbações no metro de Lisboa, é assim também no metro do Porto. Há pouco dei-vos uma nota de agenda para Lisboa, porque de 8 a 26 de agosto a estação de metro do Cais do Sodré vai estar encerrada, e agora dou-vos uma nota de agenda para o Porto. De sábado para domingo o metro vai estar interrompido entre a Trindade, a estação da Trindade e a estação da Senhora da Hora, para uma operação técnica relacionada com a linha rosa. Há transporte alternativo. Essa interrupção da circulação do metro é entre as 10 da noite de sábado, 1 de agosto, e o meio-dia de domingo, 2 de agosto. Isto no metro do Porto. 9 e 5.
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3: Ora então, no menu desta hora, daqui a pouco temos a escolha do Pedro em repeat, temos a paragem, temos a Discopátria e temos muito mais para ouvir. Começamos aqui, Kiwi Junior. Photos of the reenactment. Bem-vindos.

0: Santi Gold, Lights Out na Radar. Também Don't Connect com Dead Ideas. E lá no início da hora tivemos Kiwi Jr. com Photos of the Reenactment. Bom dia, boa quinta-feira, passam 15 minutos das 9. A escolha do Pedro, hoje no Em Repeat.
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2: Meu nome é Pedro Carvalho e o que eu ouço em Repeat é Fake Empire dos The National.

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1: E esta é a manhã da Radar, este é o primeiro turno às 9h39. Com a nossa passagem pela paragem. Paragem de quinta-feira, 30 de julho. Para vos falar de uns quantos temas que tenho por cá. Ora, começando por falar sobre o documentário, o mini documentário dos Strokes. O nosso álbum desta semana no Observatório Radar, já perceberam, é Reality Awaits, o sétimo trabalho dos Strokes. Esse mini documentário que acompanha o álbum, a saída do álbum, e que saiu, na verdade, no dia em que saiu o álbum, é uma voltinha também pela intimidade do grupo, do projeto de Julian Casablancas. Também por lá passam, claro, os restantes membros da banda, olhar para os momentos que passaram na Costa Rica nas 6 semanas em que gravaram o disco Reality Awaits, e o processo criativo dos Strokes, assim, à mostra neste documentário.
2: 1, 2, 3, 4. We are currently on the chase of the Enlightened One. He's apparently in that car right in front of us.
3: This is incredible.
4: We are in the compound. No one has ever set foot or eyes on this layer. If I don't return, please tell my family I was brave and showed no fear.
1: E assim se abre uma janela para a intimidade dos Strokes. O documentário chama-se In Transit Part 2, porque é uma espécie de segunda parte para um outro documentário que já foi, enfim, que já foi revelado em 2001, na altura em que os próprios andavam a apresentar Is This It, o primeiro álbum dos Strokes. Pois este In Transit Part 2 está então disponível no YouTube, 10 minutinhos, vê-se muito bem. E encontramos por cá a casa maravilhosa em que eles ficaram na Costa Rica. Julian Casablancas a divertir-se, Fabrizio Moretti também, Albert Hammond Jr., o produtor Rick Rubin também passa por cá, pois claro. Enfim, é uma maravilha e é uma janela para quem gosta dos Strokes e para quem gosta também, claro, de espreitar processos criativos. Entretanto, por falar em filmes e, enfim, criações visuais, os Capitão Fausto ontem colocaram um teaser, anteontem aliás, colocaram um teaser de um filme que estará brevemente nos cinemas, dizem eles.
5: Para continuar,
6: tu achas mesmo que sair de Lisboa vai resolver este tipo de problemas?
5: Nós só estamos a arranjar desculpas para não trabalhar.
1: Veremos o que significa tudo isto, mas este vídeo que os Capitão Fausto colocaram na página de Instagram dos próprios, que conta com uma série de atores reconhecidos e com os próprios a apresentarem-se também nas imagens que já começámos a ver de Subida Infinita, o álbum mais recente dos Capitão Fausto. Na banda sonora deste teaser, que veremos o que significa, está o mais recente single também, Escolhas, que tem passado por cá também pela antena da Radar. É uma das grandes canções recentes dos Capitão Fausto, que tem um festival, o Festival Cucamonga, a acontecer em setembro, 25 e 26, no Museu de Lisboa, no Palácio Pimenta, e tem também, soubemos esta, enfim, madrugada, soubemos esta noite, estão também nomeados para os Globos de Ouro, a propósito da atuação que deram em janeiro na Mel Arena. O concerto está nomeado para melhor atuação, ao lado, por exemplo, de concertos de Camané, Ricardo Ribeiro e António Zambujo, de Maru, dos Silence 4 e também dos Kalema. Os nomeados dos Globos de Ouro foram então anunciados ontem. A categoria de música conta com alguns nomes que passam também por cá. A categoria de melhor canção, por exemplo, conta com nomeados como A Garota Não, Carminho, Duques do Precariado, Maru e Miguel Araújo. A categoria de melhor intérprete conta com A Garota Não, Carminho, Maru, Miguel Araújo e Sara Correia. São alguns dos nomes então nomeados para a Gala dos Globos de Ouro, que chega à 30ª edição, a 26 de setembro, no Coliseu dos Recreios, e que conta também com um prémio especial 30 anos em cada categoria categoria, o que significa também que na música vai ser entregue esse prémio especial dos 30 anos.
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1: Estávamos ainda agora a falar sobre essa canção, se calhar podemos passá-la também, não é? Escolhas dos Capitão Fausto para ouvir agora na Radar. Bom dia.

0: Manhã de quinta-feira, 30 de julho, na Radar com os Still in Love, são também as escolhas dos Capitão Fausto.
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0: Som nacional para ouvir agora com Celso, a Casa da Música Nacional e a última escolha desta temporada, desta época, com os Celso em Indie Corno. Assim se chama o álbum do qual hoje ouvimos Lucy, já em fundo, e também Endividado. Duas propostas para este trabalho dos Lisboetas. Edição de 2026, os Celso com Indie.

0: Os Celso com Endividado e Lúcido, duas propostas para este Indicor no álbum que esta semana é o destaque da Discopátria.
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2: Bom dia. Mais de 200 concertos e espetáculos distribuídos por 7 palcos e mais de 600 expositores diversos, entre outros espaços, dão corpo à 34ª edição da Expo FACIC, Feira Agrícola, Comercial e Industrial de Cantanhede, que começa hoje. Considerada a maior feira-festa do país, a Expo FACIC disponibiliza ainda aos visitantes cerca de 50 restaurantes e tasquinhas, 12 espaços de street food e 25 de produtos regionais, para além de mostras agrícolas, automóvel, artesanato nacional e internacional, entre outras, ao longo de 11 dias, até dia 9 de agosto, dados da organização. O cartaz musical inclui, entre outros, o projeto Deixem o Pimba em Paz, Mundo Segundo, Slow J, José Cid, Hybrid Theory, Delfins e Chutes e Pontapés. A edição deste ano do Prémio Literário Hernani Cidade, instituído pela Câmara do Redondo, através da Biblioteca Municipal, é dedicada o tema Paz, com modalidade livre e os trabalhos entregues até 14 de agosto. Segundo o município do Distrito de Évora, os trabalhos concorrentes à 31ª edição do Galardão têm de ser apresentados na Biblioteca Municipal do Redondo. O prémio visa honrar a memória do professor, escritor, ensaísta, historiador e crítico literário redondense, Hernani Cidade, assim como incentivar a produção literária e estimular o gosto pela escrita e pela leitura entre jovens e adultos, adiantou a autarquia. O trompetista franco-libanês Ibrahim Malouf atua em Lisboa em junho do próximo ano, no âmbito da digressão que celebra os 20 anos de carreira do também produtor, arranjador e compositor 20 Years of Life. O músico vai passar em revista a sua carreira no palco do Campo Pequeno em Lisboa no próximo dia 4 de junho. Ibrahim Malouf foi já nomeado 2 vezes para os prémios Grammy, tendo sido o primeiro músico libanês a alcançar uma nomeação em 2022 pelo seu álbum Queen of Sheba, em colaboração com Angelique Kidjo.
3: 10 horas e 4 nesta quinta-feira, 30 de julho. Vamos lá saber da previsão do tempo. O Instituto Português do Mar e da Atmosfera diz-nos que esta quinta-feira é de céu em geral pouco nublado e as nuvens que aparecerem são no litoral norte e centro. Desce ligeiramente a temperatura, exceto no Algarve. 29 graus é a máxima para Lisboa, 30 para Faro, 28 para Coimbra e 23 para o Porto. A temperatura mais alta vai para Évora, com 36 graus. 35 é a previsão para Castelo Branco e também para Beja. 10 e 5 nesta quinta-feira, 30 de julho.
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3: E assim abrimos a última hora deste primeiro turno de quinta-feira, 30 de julho, até às 11, por cá, nos 97.8 e em radarlisboa.fm. Primeiro turno a começar esta hora com os Editors, em The Rush, também Gnarls Barkley, Purple Mountains e o encontro dos Bad Bad Not Good com Tim Bernardes. São os próximos minutos na Radar. Venham daí, bom dia.

0: São os Yard Act com New Beginnings na radar atrás, som nacional, Noise Earth. 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

As cores dos Motel Plaza na radar, também a recordação para os Dead Combo em Deus Me Dê Grana. E Johnny Marr, lá atrás, com Spin, uma das canções para o álbum que chega este ano, o regresso do guitarrista aos álbuns de estúdio aqui na radar. Por falar em regressos, há Alabama Shakes para ouvir já de seguida. 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

0: projeto Strong Boy na radar, a dupla de Zivia Amin e Alice Fibilu, juntos em Magic, também os Alabama Shakes, I Feel Hope Coming, uma das canções que marcam o regresso do coletivo. I Must Be Dreaming é o álbum que sai a 28 de agosto. Duas canções trouxeram-nos à Roleta Russa, mais uma das respostas de Patrick Watson.
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3: A cover that's better than the original version? Oh, very easy. And Donnie Darko, they covered Mad World. It's the best cover of all time. It's so much better than the original. It's unquestionable.

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5: Está feita mais uma manhã das nossas juntos nos 97.8 e em Radar Lisboa.fm, como sempre o primeiro turno até às 11, à hora certa a Liliana Teixeira Lopes e depois chega o André Gonçalves convosco. Estou de regresso amanhã a partir das 7, Carole King para ouvir no final deste primeiro turno. Grande abraço, até amanhã.

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2: Bom dia, o DJ francês Kavinsky, conhecido pela sua música Night Call, foi encontrado morto na sua casa em Paris na terça-feira, 28 de julho. O artista tinha 50 anos e a sua morte foi confirmada pela imprensa internacional. Segundo o jornal Le Figaro, uma fonte policial informou que o artista andava a queixar-se de dores de cabeça há alguns dias. De acordo com a polícia, um AVC, um acidente vascular cerebral, é considerado como uma possível causa da morte. São conhecidos todos os nomeados nas 7 categorias da 30ª edição dos Globos de Ouro. A cerimónia está marcada para o dia 26 de setembro no Coliseu dos Recreios, em Lisboa. No campo musical, o grande destaque vai para Maru, que foi nomeada em todas as 3 categorias dedicadas à música. Seguem-se Carminho, A Garota Não e Miguel Araújo, com 2 nomeações. Nas categorias de cinema, O Riso e a Faca, de Pedro Pinho, e Lavagante, de Mário Barroso, são os principais favoritos à vitória, com 3 nomeações cada: melhor filme, melhor ator e melhor atriz. Nas de ficção, Rabo de Peixe parte na dianteira, tem 5 nomeações: para melhor atriz, para Helena Caldeira, e para melhor ator, para Afonso Pimentel, José Condessa e Rodrigo Tomás, e ainda melhor projeto. Além da cerimónia se realizar pela primeira vez num sábado, vai haver novidades previstas para esta edição especial que assinala os 30 anos dos Globos de Ouro. Será, por exemplo, atribuído um prémio especial 30 anos em cada categoria. A produtora Lynette Howell Taylor foi reeleita presidente da Academia de Artes e Ciências Cinematográficas dos Estados Unidos pelo Conselho de Governadores. Lynette Taylor, conhecida por produções como Assim Nasceu Uma Estrela e Acerto de Contas, sucedeu no ano passado a Janet Young na presidência da Academia de Hollywood, que organiza a atribuição dos Oscars. As nomeações para a próxima edição dos Oscars, a 99ª, vão ser anunciadas a 21 de janeiro do próximo ano. Os vencedores serão conhecidos a 14 de março de 2027.
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aposta recorrente aqui nos 97.8, Blackpaint, a música nova de Ty Segall, a dar um modo para mais uma emissão 11-16, quinta-feira, 30 de julho. Bom dia, bem-vindos. Daqui a pouco, nós, Torres Hermanos, com o Tiago Crispim e também mais um capítulo do Palco Radar, esta semana a celebrar a música de Linka Modja ao vivo. Por agora, Stone Dead, som nacional com Milk, faixa título do novo trabalho do Stone Dead. Bem-vindos.

0: música dos portugueses Ella Jaguar, regresso, viagem até ao EP de estreia Ella Jaguar Volume 1 com este Bangkok Blues, lá atrás música nova dos Ty Segall, aposta radar para Black Paint, também o som nacional dos Stone Dead a passar por aqui com Milk, faixa título do novo trabalho dos Stone Dead, e também um grande regresso, o regresso dos Sublime, agora com o filho de Bradley Noel na voz, Jacob Noel. Ouvimos Until the Sun Explodes, a faixa título do novo trabalho da banda californiana. Estamos com 15 minutos depois das 11, a seguir os nossos hermanos com Tiago Crispi.
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2: Eles dizem que são a banda do pátio da escola que queriam ter tido de adolescentes. Nacho García, Rita Dolores, Dani Belenguer e Milky Laguno formaram esta banda em 2024 e desde então têm vindo a lançar singles e EPs de canções energéticas com inspirações em grupos como Weezer e Wet Leg. E claro, com a referência que também fazem no nome a Nino Bravo, cantor espanhol da década de 70. Para hoje, vamos ficar com Un Día de Verano, pela mão dos nossos hermanos Niños Bravos.

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Mais uma viagem no tempo até à década de 80 para recordar a música dos Stranglers com este Always the Sun. Lá atrás, som nacional dos Hot Air Balloon, do segundo álbum Come This Far, ouvimos Keep Me Going. Estamos com 29 minutos depois das 11 no caminho para o palco radar esta semana. O destaque vai para o som dos Linka Modja ao vivo no festival Nós Alive 2026. Entretanto, som nacional dos Soma Please, do trabalho Ballet, EP de estreia. Ficamos com este Pockets on My Sleeves, depois da Depeche Mode e Manuel Fouriat.

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0: Mais um clássico a preencher os últimos minutos por aqui na antena dos 97.8 e em radarlisboa.fm. Viagem até à cidade de Los Angeles na década de 80 para recordar o álbum de estreia dos Jane's Addiction, os lendários Jane's Addiction de Perry Farrell. Com este Jane Says, o trabalho chama-se Nothing's Shocking. Lá atrás, Manuel Fúria com Eu Tenho um Terço no Bolso, do mais recente Verde Veneno, também uma recordação para os Depeche Mode com I Feel You e ainda o som nacional dos Soma Police com Pockets on My Sleeves. A 14 minutos da hora certa, vamos até ao palco Radar. Esta semana recordamos o concerto da californiana Linka Modja no Festival Noza Life 2026 no palco WTF Clubbing. Para ouvir mais um capítulo deste momento, deste grande momento do Passeio Marítimo de Algés.
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A música da norte-americana Linka Modja a preencher o palco radar da semana. Recuperamos o concerto este ano no festival Nós Alive, no palco WTF Clubbing. O palco regressa à antena dos 97.8 às 16h45. Estamos praticamente a 9 minutos da hora certa. Fechamos esta primeira parte com três propostas de música de 2026. Primeiro, a soul ou a neo-soul do trio indonésio De Marlos, com o tema Six Years, faz parte do trabalho The Hotel Malibu, um disco com o selo da editora independente de Brooklyn, Big Crown Records. Para ouvir então este Six Years, depois Afonso Cabral, Dança Comigo na Ilusão, e ainda PZ, quem é que vai lavar a banca, com a participação de Joana Espadinha. PZ, que está esta semana também no nosso Evangelho. Vamos ouvi-lo daqui a pouco na segunda parte desta emissão 11-16. À hora certa, como sempre, o mundo e a cultura com a Liliana Teixeira Lopes. Até já.

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2: Boa tarde. Uma equipa de investigação demonstrou a verdadeira função de uma sala na Vila Romana de Fuente Álamo, em Córdoba, até então considerada um mitreu, estipulando que se trata afinal de uma biblioteca, tornando-a a mais antiga da Península Ibérica. O trabalho foi realizado por investigadores da Universidade de Granada e a descoberta publicada na última edição do Journal of Mediterranean Archaeology, uma das principais revistas britânicas na área da arqueologia. A biblioteca de Fuente Álamo posiciona-se assim não só como a mais antiga da Península Ibérica, mas também como a mais ocidental de todo o Império Romano. O cinema da realizadora francesa Agnès Varda, uma artista com uma curiosidade sem igual, vai ser mostrado na maior retrospectiva em Portugal a partir de hoje em Lisboa e depois noutras cidades, revelou a exibidora Medeia Filmes. A retrospectiva vai prolongar-se até setembro com 20 longas metragens e 15 filmes curtos entre a ficção e o documentário, todos em novas cópias digitais restauradas. O ciclo começa no Cinema Nimas em Lisboa e estende-se a partir do dia 1 de agosto, sábado, ao Cinema Trindade no Porto e mais tarde ao Teatro Campo Alegre, também no Porto, ao Teatro Circo em Braga, ao Cinema Charlot em Setúbal, ao Centro de Artes e Espetáculos de Figueira da Foz e ao Teatro Académico Gil Vicente em Coimbra. O cinema de João César Monteiro vai estar em destaque ao longo do mês de agosto, exatamente no Teatro Circo em Braga, com um ciclo de 5 filmes do realizador. Com sessões nos dias 3, 10, 17, 24 e 31 de agosto, o ciclo composto por cópias digitais restauradas dos filmes Veredas, Silvestre, A Flor do Mar, O Último Mergulho e As Bodas de Deus, propõe-se revisitar obras do cineasta unidas pelo elemento comum da água. O início desta retrospectiva dá-se na segunda-feira, dia 3 de agosto, com Veredas, de 1977, uma terceira longa-metragem de César Monteiro, uma adaptação do livro de textos literários inspirados na tradição oral portuguesa. Todas as sessões decorrem a partir das 9:30 da noite, no pequeno auditório do Teatro Circo. A organização é do Lucky Star Cine Clube de Braga.
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A música nova dos nova-iorquinos Interpol, See Out Loud, mais um avanço, novo single para um novo trabalho que aí vem, chama-se This Mirror Ways at On, sai dia 28 de agosto. Entrada recente aqui na lista de apostas dos 97.8, este See Out Loud, o regresso do projeto de Paul Banks. E assim iniciamos mais uma hora, segunda parte, emissão 11:16, quinta-feira, 30 de julho. Bem-vindos uma vez mais, boa tarde. Daqui a pouco temos o Evangelho, esta semana manual de ócio com a participação do músico PZ, que também já está a trabalhar num novo disco, deverá sair no final deste ano, chama-se Álbum de Família. Temos também o Observatório Radar, o destaque da semana vai para Reality Awaits, o novo disco dos Strokes, para ouvir daqui a pouco nos 97.8. Entretanto, seguimos com os Drink the Sea, um super projeto que reúne Peter Buck, Barrett Martin e ainda Alan Hoens, tudo gente que trabalhou com o eterno Mark Lanegan. Outside Again, boa tarde, bem-vindo.

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0: A música dos portugueses Cave Story a preencher os últimos minutos por aqui com este Sing Something For Us Now, regresso a Wide Wall Tree Tall, álbum editado em 2023, um grande disco dos Cave Story. A abrir hora, nova aposta radar para See Out Loud, um novo single dos novo-iorquinos Interpol, é mais um avanço para This Mirror Weighs a Ton, sai dia 28 de agosto, o regresso do projeto de Paul Banks. Pelo meio ainda o coletivo Drink the Sea com o belíssimo tema Outside Again e ainda uma incursão no shoegaze e no garage rock dos californianos Black Rebel Motorcycle Club em Weapon of Choice. Estamos com 18 minutos depois do meio-dia, a seguir mais uma sugestão de PZ no nosso Evangelho, manual de ócio com PZ para ouvir agora mais uma sugestão aqui nos 97.8 e em radarlisboa.fm.
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3: 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Bora para a Rocha.

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indie pop de Raya ilustrar os últimos minutos aqui na antena dos 97.8 com este Black Rain, lá atrás a música mais recente de Rita Vian com o tema Amanheça, faz parte do segundo longa duração, um grande disco editado este ano, Ligadora. Estamos com 27 minutos depois do meio-dia, daqui a pouco temos mais um Observatório Radar, esta semana dedicado ao novo disco dos Strokes, Reality Awaits. Entretanto, seguimos e começamos mais uma sequência, neste caso em Byron Bay, na Austrália, com a música dos Parcels, Something Greater, depois passagem pela cidade de Nova Iorque com cortesia dos Hercules and Love Affair, para recordar Blind, e fechamos, ou melhor, terminamos no México com uma grande festa em Midnight Generation, aliás, com os Midnight Generation and Runaways.

mais dançável a preencher os últimos minutos por aqui na antena dos 97.8 e em radar lisboa.fm com cortesia do projeto Hercules and Love Affair, projeto de Andy Butler, aqui com a participação de Anthony neste clássico Blind. A abrir a sequência, ou no início de sequência, Rye com Black Rain e também os australianos Parcels em Something Greater. 38 minutos depois do meio-dia, seguimos com a música dos Midnight Generation, banda sensação da edição deste ano do festival Nós Alive, grande concerto que assinaram no palco WTF Clubbing. E para descrever o som dos Midnight Generation, para quem não conhece, imaginem os Parcels e os, sei lá, Bee Gees juntos numa tasca mexicana com mais um coletivo de um ensemble de mariachi depois de algumas margaritas e muita tequila. Imaginem, Midnight Generation, para ouvir já a seguir Runaways, do mais recente Tender Love.

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0: regresso de Ana Lua Caiano aos discos, vem o segundo longa duração, Devagar que a vida é curta, ouvimos este Uma Vida a Menos. Lá atrás os mexicanos Midnight Generation com o belíssimo tema Runaways, banda que passou este ano pelo Passeio Marítimo de Algés com um grande concerto no palco Clubbing. Estamos a 12 minutos da hora certa, vamos até ao Observatório Radar. Esta semana o destaque vai para o sétimo álbum dos nova-iorquinos Strokes. Chama-se Reality Awaits, foi gravado na Costa Rica, caso para dizer pura vida. Vamos então ouvir mais duas propostas deste Reality Awaits dos Strokes, que contou com a produção, uma vez mais, de Rick Rubin.
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som dos nova-iorquinos Strokes em 2026 no sétimo álbum Reality Awaits, mais um disco com a assinatura também do produtor Rick Rubin, um disco gravado na Costa Rica. Ouvimos mais duas propostas no Observatório Radar, lá atrás Liar's Remorse e este Tyrants of the Mellow Moon. O Observatório regressa à antena de Radar às 18h15. Estamos praticamente a 3 minutos de hora certa. Fechamos esta segunda parte com som nacional, também da coleção 2026, Do It Like This, dos Houseplants, de Guilherme Machado Correia. A partir da 1 da tarde, a não perder a repetição do Cosmofonia, eu volto às 2 com mais música, Discopátria e em repeat. Até já.

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Olá a todos e sejam muito bem-vindos a mais um episódio de Cosmofonia, um programa onde exploramos o universo dos sons e os sons do universo em viagens pelo espaço-tempo. Este é o último episódio desta temporada e, para fechar com chave de ouro, a proposta de hoje é um novo disco de Manuel Linhares, Atlântico, que vamos escutar na íntegra ao longo da próxima hora. Editado pela nova-iorquina 577 Records, Atlântico é o mais recente trabalho do cantor, compositor e improvisador português Manuel Linhares, terceiro disco da sua discografia, sucedendo assim a Boundaries de 2019 e Suspenso de 2022. Sem dúvida o disco mais aventuroso e ousado de todo o percurso deste músico portuense, nascido nos Açores e atualmente residente em Nova Iorque. É precisamente este tríptico geográfico, aliás, que marca a concepção deste álbum, realizado entre a cidade invicta e a Big Apple, um disco que, portanto, voga pelo Atlântico, unindo margens, criando tempestades, esbatendo distâncias, vivendo entre a energia incessante e cosmopolita da cidade norte-americana e a gravidade melancólica e o tempo mais dilatado da cidade do Porto. Este diálogo permanente entre lugares, memórias e estados de espírito é uma presença constante ao longo de todo o álbum, fazendo dele uma reflexão musical sobre movimento, distância e pertença. Tendo o jazz como âncora, Manuel Linhares expande esta linguagem com ecos da música brasileira, da folk, da canção contemporânea e de abordagens mais experimentais, elementos que são integrados numa escrita que privilegia tanto a subtileza tímbrica como a liberdade da improvisação. Gravado no Studio 42 em Williamsburg, Nova York, Atlântico reúne um notável conjunto de músicos da cena nova-iorquina, entre os quais Orr Barkett no contrabaixo, Glenn Zaleski no piano, Keita Ogawa na bateria e, como convidado especial, o saxofonista alto David Binney. O disco conta ainda com a participação dos portugueses Gil Silva e Hugo Caldeira, que reforçam esta ponte artística entre as duas margens do oceano. A produção ficou, mais uma vez, a cargo do brasileiro António Loureiro, já um colaborador habitual de Manuel Linhares e responsável por uma sonoridade marcada por uma grande atenção ao detalhe. Ao longo da próxima hora vai ser este disco de Manuel Linhares a falar por si mesmo, um álbum que parece acompanhar o ritmo das marés, por vezes inquieto e luminoso, noutras contemplativo e melancólico, mas sempre movido por uma permanente sensação de exploração e de procura, que marca esta nova fase muitíssimo entusiasmante do músico portuense. Encerramos assim esta temporada de Cosmofonia com a música de Manuel Linhares e com esta viagem pelo seu Atlântico. Boa escuta, boas férias e até setembro.

uma descarga de energia incrível neste Raising the Grain, tema novo do Sr. Jack White, editou recentemente Frozen. Charlotte já passou pelo observatório aqui dos 97.8, no início de mais uma hora, terceira parte da emissão 11-16, quinta-feira, 30 de julho. Uma vez mais, bem-vindos, boa tarde. Seguimos com mais música da coleção 2026, Billy Says, Graham Coxon, no mais recente Castle Park, som Radar 97.8. Boa tarde.

0: música nova nos últimos minutos na antena da Radar com este Getting to the Bottom. Pertence a Nicky Moss, alter ego de Miguel Vilhena, nova aposta aqui dos 97.8. A abrir hora o regresso de Jack White aos discos, e que disco esse? O trabalho Frozen Charlotte, do qual ouvimos mais uma aposta aqui da casa para Raising the Grain. Também Graham Coxon com o mais recente Castle Park, do qual ouvimos Billy Says. E ainda o regresso também este ano dos Paus com o derradeiro disco intitulado Enterro. Ouvimos o tema Dá a Bola aos Putos. 16 minutos depois das duas, e agora damos a voz aos ouvintes para ouvir mais um em repeat, neste caso a escolha do Pedro.
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2: Meu nome é Pedro Carvalho e o que eu ouço em repeat é Fake Empire dos The National.

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regressou este ano em 2026 com um grande disco. Falamos de Different One, It's Silent. Saiu no passado dia 17 de julho. O regresso de um dos grandes embaixadores do trip-hop, Tricky, que fez parte dos Wild Bunch e também da formação original dos Massive Attack. Ouvimos Because I Don't Know com a participação de Mitch Sanders. Lá atrás, no eixo Manchester-Bristol, uma recordação para um clássico dos Lamba, dupla Louis Rhodes and Andy Barlow, no trabalho Fear of Force com o tema Softly. 28 minutos depois das duas, outros sons. Viagem até 2022 ao trabalho, neste caso com o trabalho Cool It Down dos EAAS de Carnot, para recordar Blacktop. Na sequência temos produção nacional Happy Mass com a Jaminha Humana, versão gravada ao vivo aqui no estúdio da Radar, e também Rodrigo Leão com o Rapaz da Montanha. Boa tarde.

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A música nova dos Blossoms também a passar por aqui na antena dos 97.8 e em radar Lisboa.fm. Ouvimos esta Meet Me in Love. Lá atrás, som nacional, Rodrigo Leão com o Rapaz da Montanha, tema-título do belíssimo disco de Rodrigo Leão, editado ano passado. Também os Happy Mess com És a Minha Humana, versão gravada aqui ao vivo no estúdio dos 97.8. O tema faz parte do trabalho Horas, Dias, Meses, Anos. Estamos a 14 minutos da hora certa. Falar em som nacional, vamos até à Discopátria, esta semana sintonizada no segundo álbum dos Celso, para ouvir então mais duas propostas de Indie Corno. Vamos a isso. Indie Corno na Discopátria. 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

A música do segundo disco dos Lisboetas Celso em destaque esta semana na Discopátria. Falamos de Indie Corno. Ouvimos mais duas propostas, lá atrás dois acordes e este Casa Nova, Discopátria, de regresso às 19h15. Fechamos esta terceira parte com o som da Unknown Mortal Orchestra de Robert Nilsson para recordar Shakedown Street, depois Too Many Suns, Parallels, do trabalho de 2024, Reverie. Voltamos depois das 3 para mais uma hora com o Roleta.

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Mais um grande tema, música nova com a cortesia dos norte-americanos Cage the Elephant. Primeiro original em 2 anos dos Cage the Elephant com esta Bitches in Tennessee. Início de mais uma hora, quarta e última parte da emissão 11-16, quinta-feira 30 de julho. Uma vez mais, bem-vindos. Boa tarde, boa quinta-feira. Som Radar nos 97.8. Lisboa no online para o mundo em radarlisboa.fm. Seguimos e seguimos bem ao som de The Rat, a música inconfundível dos The Walkman, a preencher os próximos minutos. Daqui a pouco temos mais uma resposta de Patrick Watson na Roleta Russa. Pelo meio, muita música. Por agora, as guitarras dos The Walkman. Depois temos Black Keys para recordar No Rain, No Flowers. Vitor Torpedo and The Pop Kids com Friends. E ainda um clássico dos Wilco de Jeff Tweedy para recordar e ouvir bem alto War on War. Som Radar, boa tarde.

disco obrigatório em qualquer coleção de indie rock. O seminal Yankee Hotel Foxtrot, viagem até 2001, à boleia deste War on War dos Wilco de Jeff Tweedy. Abrir a hora, música nova dos Cage the Elephant, grande tema. Bitches in Tennessee. Abrir as hostilidades, recordação ainda para um clássico dos The Walkman com The Rat e passagem pelo álbum de 2025 dos Black Keys, No Rain, No Flowers, precisamente com a faixa título, só nacional ainda, de Vitor Torpedo and The Pop Kids com Friends. Música nova, regresso ao futuro com esta Jungle Groove em disco novo dos Afghan Whigs.

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últimos sons na antena da Radar com a música de Bruno Pernadas. Regressou este ano aos discos com o trabalho Unlikely Maybe. Também já passou pela Discopátria aqui nos 97.8. Ouvimos Steady Grace. Lá atrás, música nova dos Afghan Whigs, o regresso da banda de Greg Dulli com um novo disco, chama-se Soft Control, sai agora em agosto. Por aqui ouvimos mais um avanço, Jungle Roo. 28 minutos depois das 3, seguimos com um clássico, o trip-hop dos Massive Attack, no álbum de estreia, um grande disco, Blue Lines. Estávamos em 1991, seguimos com este Unfinished Sympathy, belíssima voz. Temos depois Tom Misch e também Lolly Young.

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0: Mais uma entrada recente na nossa lista de apostas. Este Fascist Killed Your Rock'n'Roll dos Elephant Stone é o avanço para o trabalho Asha Sai, dia 28 de agosto. Lá atrás, música nova também de Lola Young com From Down Here. Ainda Tom Misch, que regressou este ano aos discos com Full Circle, por aqui ouvimos Slow Tonight, e também hoje Massive Attack com o clássico Unfinished Sympathy na voz de Sharon Nelson. Agora sim lembrei-me do nome. A 15 minutos da hora certa, vamos até à Roleta Russa esta semana, com a participação de Patrick Watson, o músico Patrick Watson, o convidado da Roleta, para ouvir mais uma resposta.
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Mais uma resposta de Patrick Watson na roleta russa, aqui a escolher esta versão de Michael Hendricks e Gary Jules de Mad World, o original dos Tears for Fears, neste caso a versão melhor do que o original. Concordo, por acaso é uma versão incrível e um tema muito, muito bonito. Mad World, roleta russa, Patrick Watson, a 10 minutos da hora certa, e continuamos no Mad World. Na realidade vivemos no Mad World. Shan Riley, Legendary Tiger Man, com o belíssimo tema Good Kids. Depois música nova de Queens of the Stone Age com Easy Street. E também os Spain de Josh Hayden, para recordar She Haunts My Dreams. A partir das 4, emissão com o Pedro Moreira Dias. Primeira meia hora sempre dedicada à música portuguesa. Prioridade na emissora nacional. Divirtam-se.

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Pois Capitão Fausto com Nuvem Negra, na altura foi assim que ficámos a conhecer Subida Infinita, o último trabalho editado através desta Nuvem Negra, emissora nacional desta quinta-feira, 30 de julho, agora com novidade para Tipo, que está a preparar novo longa duração, depois do EP já editado neste ano, também teremos novo LP, por assim dizer. Este tema, Homem das Notícias, é uma das canções que vamos encontrar por lá, para um disco que sairá mais lá para o final do ano.

Os Bad Tomato com o seu primeiro EP no tema No Fun. 4 e 12, agora os Voronet Blue com Juliet para a banda de Coimbra. Depois seguimos com Mary Poole e também com Acid Acid nesta quinta-feira, 30 de julho, na Emissora Nacional.

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Acid Acid com Other Waves in the Sky para The Radio Under the Stars, seu terceiro longa duração. Antes também Maripool com Crossing, tema para aquilo que é também o seu disco de estreia, Rotten Luck. E para fecharmos esta emissora nacional desta quinta-feira, ficamos ainda com Benjamin. Os Dias do Nada é mais uma das canções para Crónicas do Monte Zeus, trabalho que sairá depois em setembro. Ainda nesta hora temos Paulo Radar com Linka Moya e muita música para ouvir nos 97.8. Para já fechamos então o capítulo da emissora nacional com Benjamin, Os Dias do Nada.

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Fomos até ao disco This Could Be Texas, dos English Teacher, com este The World's Biggest Paving Slab. Antes também Gengar em Heavenly Maybe e ainda os Suede com Emotionally Unavailable, tema que lançaram agora com a edição de luxo de Antidepressants. Ainda nesta hora temos Paulo Radar com Link Moy ao vivo no nosso live deste ano. Até lá, seguimos com Stranglers em Strange Little Girl, ainda cativado ao Destroyer, para ouvir até lá.

Kurt Vile com este Jesus Fever nos 97.8. Seguimos agora com Dan Baiar enquanto Destroyer com este Dance Boogie até ao palco Radar com a colaboração de Emma Rutter, que conhecemos no mundo da música como Linka Moya, que vai apresentar o seu conjunto de canções que está a formar para uma longa duração no Nós Alive deste ano. Recuperamos essa atuação no palco WTF daqui a nada, no palco Radar. 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

Linka Moya, ao vivo no palco WTF Clubbing, na edição deste ano do Nós Alive, concerto que recuperamos esta semana no palco Radar Compacto, para ouvir depois madrugada de domingo para segunda-feira, meia-noite, uma da manhã, no fecho desta temporada também do palco Radar. É para ouvir até às 5, Jamie Lydell com este Multiply.

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Início da hora das 5 na Radar, aqui com as Cassete Pirata neste abismo. Primeiro avanço para aquilo que será novo de longa duração, que marca também os 10 anos de carreira dos Cassete Pirata para este ano de 2026. The Strokes já de fundo com New York City Cops, também PG Harvey com The Dancer e os Glock and Wise com Vai Dar, até ao Nuestros Hermanos com Tiago Crispim, com a segunda dose desta semana antes de ir de férias.

Paulie Ginarvi com The Dancer. No início desta hora das 5, na radar também os Strokes com New York City Cops e os Cassete Pirata com Abismo. Hora das 5, nesta quinta-feira, é também hora de Nuestros Hermanos com Tiago Crispim, segunda dose desta semana e a última desta temporada. Depois também o Sr. Tiago Crispim vai de férias. Regressa, claro, em setembro, mas todos os episódios estão disponíveis em podcast em radarlisboa.fm na nossa secção de podcasts, também, é claro, disponíveis através da plataforma Podbean. Hoje destaque para Ninhos Bravos, para ouvir daqui a nada no Nuestros Hermanos. Até lá, os Glock no Ice com Vai Dar é para o novo disco que sai ainda este ano. E ainda nesta hora também temos música para ouvir em repeat.

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1: Eles dizem que são a banda do pátio da escola que queriam ter tido de adolescentes. Nacho García, Rita Dolores, Dani Belenguer e Milky Laguno formaram esta banda em 2024 e desde então têm vindo a lançar singles e EPs de canções energéticas com inspirações em grupos como Weezer e Wet Leg. E claro, com a referência que também fazem no nome a Nino Bravo, cantor espanhol da década de 70. Para hoje, vamos ficar com Un Día de Verano, pela mão dos nossos hermanos.

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0: diretamente de Canterbury. Os Gong com My Guitar is a Spaceship, para o trabalho Ascending de 2023. Antes também os Hércules com Dose Sustentável. E mais um episódio, o último desta temporada de Nuestros Hermanos, com Tiago Crispim a trazer Niños Bravos com Um Dia de Verano, precisamente, é claro, também para as férias. Todos os episódios, é claro, do Nuestros Hermanos, disponível em podcast em radarlisboa.fm. Agora, Interpol, a caminho do disco This Mirror Weighs a Ton. Ficamos com o tema Iron City. Depois, música para ouvir em repeat.
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1: Meu nome é Pedro Carvalho e o que eu ouço em repeat é Fake Empire dos The National.

Fake Empire, clássico dos The National, foi a escolha do Pedro Carvalho para ouvirmos hoje em repeat ao longo desta quinta-feira, 30 de julho. Faltam 22 minutos para as 6, o mesmo que dizer 5h38. Seguimos com os Whitney, de Max Kekasek, com este Polly. Depois também o novo disco dos Temples, através do tema Blue Flame.

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0: Cabo do Mundo. Projeto de homenagem também ao trabalho de Fausto Bordalo Dias, por músicos migrantes, aqui com o tema Saudades de Baco. Entre os nomes, Luca Argel, que vamos aqui ouvir com Pria Azevedo, neste acanalhado, até às 6 em ponto. Atrás de dizer só que tocámos da Horrors com More Than Life e também os Temples em Blue Flame, mas não disse nada para não estragar a sequência.
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Início da hora das 6 na Radar, aqui na companhia de João Teutónio, com este Night Crawling, disco Wired, editado em 2025. Antes da Ravenettes com Love in a Trash Can, também os Kiwi Jr. com Blow It Up, o novo trabalho em Photos of the Reenactment. Daqui a pouco o Observatório Radar com o disco Reality Awaits dos Strokes. Até lá os editors, a caminho também eles de um novo disco, chama-se Surface Echo and Sound. Rodamos aqui com insistência este The Rush. 6:13 para ouvir até ao Observatório Radar.

The Strokes com Going Shopping foi um dos avanços que ficámos a conhecer para este disco, que é destaque desta semana no nosso auditório radar, Reality Awaits, um disco bastante político nas palavras de Jillian Casablancas, nas letras deste mesmo trabalho. E por isso também não foi de espantar que tivesse participado, é claro, na tour de despedida de Stephen Colbert do Tonight Show, onde tocou precisamente esta Falling Out of Love, os Strokes, com o disco Reality Awaits, com produção de Rick Rubin e também com um mini documentário já disponível na internet.

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Os Monte Branco com Cura, antes também os Deus em Hotel Lounge e os Lemon Twigs com Live in Favor of Tomorrow. Seguimos com Cigarettes After Sex em Heavenly. É o tema que nos vai guiar até ao Evangelho com uma sugestão de restaurante por parte de PZ nesta quinta-feira no nosso Evangelho. Faltam 15 minutos para as 7.

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1: Tem a palavra PZ.
2: Hoje, quinta-feira, é dia de comer num restaurante e eu recomendo o sítio onde eu costumo parar quando vou até Lisboa ou algo do género, ou Algarve, e é obrigatório parar na Mialhada para descansar e comer aquele leitão. 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

13 é com empadão na Bimbi, visto que não há arroz de cabidela disponível. Tema com a colaboração de Amy Curl. Agora Parcels com Tied Up Right Now.

Tied Up Right Now, dos Parcels, antes também PZ com a empadão na Bimbi, com a colaboração de Amy Curl para o trabalho de PZ, álbum de família, e antes o próprio também a sugerir um restaurante, o Rocha, na Miolhada. Para fecharmos a hora, Peter Murphy com All Night Long. Na próxima hora temos Disco Pátria com o disco Indicorno dos Celso e também a Roleta Russa com Patrick Watson.

Os Midnight Generation passaram este ano pelo Nós Alive aqui com este Runaways para Tender Love, mais recente trabalho, antes LCD Sound System com New Body Roomba e também os Jungle com The Wave para disco que ainda vai ser editado, chama-se Sunshine, depois será apresentado dia 24 de outubro em concerto radar no Mel Arena. 7:15, daqui a pouco Disco Pátria, até lá Angela Luz com este Poppies, um dos temas de News of the Universe, trabalho de 2024.

Dois acordes, tema dos Celso, um triste e um feliz, como diz a canção. 7h22, destaque esta semana para o segundo trabalho dos lisboetas, Indie Corno, assim se chama o disco. Ouvimos aqui dois acordes e agora ficamos também com o tema Atriza. São os Celso, esta semana na Disco Pátria.

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Grizzly Bear com While You Wait for the Others. Antes também El Perro del Mar com Change Your Heart e os Ditch Days com When It's Over. 7h38, banda que obviamente influenciou os senhores que se seguem. You Can't Win Charlie Brown com contraste mudo depois dos Grizzly Bear. Também Morphine com Radar para ouvir até à roleta russa.

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1: Patrick Watson.
2: A cover that's better than the original version? Oh, very easy. And Donnie Darko, they covered Mad World. It's the best cover of all time. It's so much better than the original. It's unquestionable.

versão melhor do que a original, a de Michael Andrews e Gary Jules para Mad World. Tema que também fez parte da banda sonora de Friends and Neighbors. Patrick Watson, que vai estar no Vodafone Paredes de Couro. Vai estar no Vodafone Paredes de Coura a solo com o seu piano, era isso que eu queria tentar dizer, em vez de comer sílabas e encaixar sílabas em outras. Patrick Watson, Now That You Know. E também o José Tornada com Wild Promises até às 8. Eu regresso amanhã a partir das 4. Tchau, tchau, um abraço, até amanhã.

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0: dizem que de Espanha, nem bom vento, nem bom casamento. Tiago Crispim é o nosso correspondente em Madrid. E prova-nos que a boa música passa fronteiras. Nuestros Hermanos, música de contrabando para ouvir na Radar.
1: Eles dizem que são a banda do pátio da escola que queriam ter tido de adolescentes. Nacho García, Rita Dolores, Dani Belenguer e Milky Laguno formaram esta banda em 2024 e desde então têm vindo a lançar singles e EPs de canções energéticas com inspirações em grupos como Weezer e Wet Leg. E claro, com a referência que também fazem no nome a Nino Bravo, cantor espanhol da década de 70. Para hoje, vamos ficar com Un Día de Verano, pela mão dos nossos hermanos Niños Bravos.

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6: Bem-vindos ao 4 bits de conversa, o podcast gaming da equipa do site de videojogos, o Salão de Jogos, hoje representados pelo Hélio Salsinha por mim, Pedro Moreira Dias e pelo nosso barbeiro de serviço e streamer, King Wiseman. Sejam todos bem-vindos.
7: Ora vivo.
8: Olá.
7: Como estás, Hélio?
6: Em pessoa. Que bonito, para fecharmos a temporada da melhor forma, todos juntinhos, no mesmo espaço. Só faltávamos estar aqui a passar a bola um para os outros, um para os outros, debaixo da mesa. Não vai acontecer, mas a bola vai existir.
7: É pena.
6: Dava um bom efeito.
8: É pena, o Gonçalo está com um bom cabelo.
7: Olha, convém dizer, e na rádio isso é uma coisa muito importante claro. Dizer, porque as pessoas vão ficar.
8: Agora vão imaginar, e vão ter que ficar a pensar, cabelo.
7: Vão ter que ficar a pensar como é que é. Não é?
6: Vamos postar uma fotografia todos juntos neste estúdio para as pessoas saberem desse cabelo
7: e
6: da existência de um estúdio e que nós, de facto.
7: Somos reais, não é?
6: Somos reais e às vezes estamos juntos, que as pessoas às vezes nem tem isso. Ora, depois do Mundial, a bola já começou a rolar com alguns jogos de pré-temporada para os três grandes, as apresentações oficiais aos sócios por parte do Sporting Clube de Portugal e do Futebol Clube do Porto. O Sport Lisboa e Benfica já anda na saga tentar entrar na Liga Europa e não sabemos, quando estamos a gravar hoje, se passou a primeira fase ou não.
8: Pode estar em prolongamento.
6: Pode estar em prolongamento.
7: E esperemos que não, que não esteja.
6: Seria, nunca se sabe.
8: Seria mal. Por mim, não vou dizer não.
7: É melhor não.
6: Sábado também já temos a Supertaça Cândido de Oliveira com o Porto e o Torriense. Portanto, é a altura perfeita para começarmos a pegar novamente nos comandos para o futebol virtual nas nossas consolas. E neste campo, quem deu o pontapé de saída foi o EA Sports Football Club 2027. E não é a melhor altura para a EA Sports já não se chamar FIFA 27, é porque o organismo está incrivelmente bom, portanto as ações podem disparar nos próximos tempos para genros e coisas afins de Donald Trump.
7: Isto portanto, ao final do dia, depois há de tudo parar às mãos dos sauditas.
6: Exatamente, sim, sim.
7: Eventualmente.
6: Mas já não vimos uma boa guerra entre FIFA e UEFA há algum tempo. Sim. Isso parece-me, pelo menos, interessante nesse campo. Que já cá em Portugal há outras guerras também bastante interessantes.
7: Constantes, não é?
6: Sim, com conversas do WhatsApp. Já não vi isso há uns aninhos também, em outros órgãos.
7: Estamos sempre a andar para trás, não é?
6: Mas pronto. Voltando então ao EA Sports Football Club 2027. O jogo da EA Sports já deu conta das suas edições do jogo, e são três, com uma a chegar aos 160€, que Kylian Mbappé é o jogador da capa do jogo, na sua versão standard, na sua versão Ultimate Plus, na tal vendida a preço de ouro, tem a companhia de Jude Bellingham. Também deu conta de algumas novidades que passam. Ah, é por isso,
8: ah,
6: não é?
8: Agora sim, já
6: é por isso, não é?
7: Já percebi. Já percebeste o preço.
6: É porque
7: já.
6: A capa é diferente.
7: Claro.
6: É,
8: pronto. Tem dois?
6: Exato.
7: O dobro da como o outro.
8: O dobro
7: da classe.
8: O dobro do preço.
7: Exatamente.
6: Portanto, afinal está tudo explicado e nós é que não percebemos. Ah, houve outras novidades. O regresso de Alex Hunter, agora como mentor, num novo modo de jogo chamado The Grounds, que parece que é um volta em mundo aberto, apenas para as consolas da nova geração, atenção. Mais formas de atacar a baliza, para não variar, uma defesa mais manual e uma nova forma de executar cantos, assim como uma galeria para as cartinhas do fute, pois claro, e um maior número de licenças de clubes, jogadores, ligas e estádios. Meus amigos, nas próximas semanas vão continuar a ser lançados vídeos de deep dives dos vários modos, mas já tivemos acesso a dois, aquilo que é o trailer, vá, uma básica e oficial daquilo que será o seu jogo, que será o jogo no seu grosso, e agora recentemente também tivemos das novidades de gameplay, com alguns pitch notes também já lançados pela própria EA, e mais importante do que tudo, já com a gente a experimentar o jogo num evento que aconteceu em Toronto, de apresentação do jogo, que já com umas primeiras impressões das novidades das mecânicas e do gameplay. Vamos lá começar a falar deste EAFC 27, mas temos que começar por uma coisa que nos é cara para de alguma forma ser redundante, que é o preço destas edições. É verdade que é a primeira vez que temos uma versão light. É.
8: Mas já havia uma.
6: Mas
8: a versão light é demo. Pronto, já havia.
7: Elucidem-me. A versão light.
8: Acho que, pelo que eu percebi, vai permitir jogares um jogo de um contra o outro.
7: Eu estou muito baralhado em relação às versões, porque parece-me demasiada já.
8: Podes escolher várias equipas ou não?
6: Não sei, ninguém sabe quantas equipas são. A informação que foi lançada pela EA, claro, parca, que é para ficarmos só naquela. É que dá para jogar o modo kick-off, portanto, contra a equipa. Se for com todas as equipas do jogo, acho que já era fixe, bacana.
8: Bom.
6: Não é? Nós estamos habituados a fazer aquilo que é o trial do EA Play, que nos dá acesso a cerca de 10 horas do jogo na sua totalidade e vamos experimentando as coisas. Ter um modo gratuito para toda a gente, sem ter, por exemplo, a assinatura ou uma subscrição, nem que seja de um mês do EA Play para experimentar o jogo, parece-me uma ideia fixe. Curiosamente, era uma ideia que já houve, portanto,
8: mas é bom
6: regressar, é melhor assim.
8: Porque quem não tem o jogo pode ter um amigo em casa, qualquer coisa, é para vamos jogar só ali um joguinho de FIFA.
6: Verdade,
8: tá bem.
6: Já não é mal. Portanto, temos uma versão light com esse kick-off. Falou-se que poderia ter acesso a um ou outro modo, não sei se será para experimentar, por exemplo, The Ground ou uma coisa assim parecida, mas essa é a versão light. Mas depois temos as outras versões. Temos a versão standard, temos a versão ultimate e temos agora uma versão Ultimate Plus, uma módica quantia de 160€.
7: Coisa pouca.
6: Ora, portanto, parece que é o jogo mais caro de sempre neste sentido. E que
8: eu me lembro, não tenho a noção.
6: Sim, nós temos a noção em relação, por exemplo, ao NBA.
8: Do NBA. E a Ubisoft às vezes tem versões também.
7: Sim, mas eu acho que essas edições que são mais caras.
8: São 150
7: caras,
8: normalmente.
7: Mas vem com alguma coisa que não é. O meu problema com o preço é o mesmo que é. Isto para o ano é outra vez. Ou seja, nós pagamos este ano. Nós estamos uma coisa é, por exemplo, um jogo, sei lá, um GTA, vamos comparar, porque também é um preço alto para aquilo que. Ou mais alto do que o habitual. Mas estamos a falar de um jogo que demorou imenso tempo a ser desenvolvido. Tu vais jogar provavelmente durante muitas, muitas horas. O EAFC também. Pá, mas para o ano há mais. Para o ano tens que pagá-lo outra vez. E para o outro ano há outra vez. E ainda há pessoal que gasta muito dinheiro no Ultimate Team e em FIFA Points e tudo mais, e tudo isto, tendo em conta que para o ano vamos ter que pagar outra vez, é uma ideia um bocado surreal, não é?
6: Ora,
7: parece que ainda pesa mais no preço.
6: Aqui a grande diferença entre a Ultimate Edition e a Ultimate Plus Edition, que tem uma versão de Early Bird, portanto de compra com alguns bónus, ou pequenos bónus, até 31 de Agosto, que é mesmo para empurrar. Aqui a grande diferença, estamos a falar daquilo que é os FIFA Points, que acho que é o que poderá fazer a diferença. Aliás, estas duas edições são para quem joga Ultimate, isto é de chapa, claro. Isso é a primeira coisa.
8: Claro. Quem joga Ultimate já está habituado a comprar a edição
7: Ultimate. Praticamente todos no Ultimate
6: Team. Os bónus são praticamente 90 a 95%.
7: Deve haver uma outra coisa, se calhar,
6: para o modo de carreira.
8: Tens no Ground, se calhar, alguma coisa mais.
7: As diferenças. E uma camisola de um Mbappé.
8: E tens, deves ter direito a mais estatísticas mais rápido.
6: Tens a evolução do jogador do Pro Clubs mais rápido, que é a evolução da experiência. Tens uns desafios para o treinador no modo de carreira. Que é a diferença, sim. São 5 desafios que estão disponíveis, porque como tens até 7 dias de early access do jogo, esses challenges são incluídos no modo de carreira como bónus. É o que aparece. E depois, a grande diferença era aquilo que estávamos a falar, que é os FIFA Points, portanto os FC Points. Na Ultimate Edition estamos a falar de 6 mil points, na versão Ultimate Plus Edition estamos a falar de 10 mil pontos. Ora, isto traduzido em dinheiro, 10 mil pontos eram o quê? Eram 100 euros? Que estávamos a falar e ensinar.
8: Não, o Gonçalo é que viu.
6: 99 cêntimos são 100, não é? Portanto...
8: A minha questão é, são 10 mil pontos durante 5 meses? São 10 mil pontos todos os meses ou são 10 mil pontos divididos por 5 meses?
6: São 10 mil pontos divididos por 5 meses.
8: É o que não interessa.
6: Na Ultimate Plus Edition. Na Ultimate Edition são...
7: Não gastas logo tudo uma vez, pá.
6: Durante...
8: É o que estávamos a dizer. É das primeiras vezes que tu dás o dinheiro todo e depois é-te devolvido às prestações.
7: Os jogadores estão a fazer um empréstimo à EA.
6: Na Ultimate Plus Edition os 10 mil pontos são distribuídos ao longo de 5 meses. Na Ultimate Edition os 6 mil pontos são distribuídos em 3 vezes, em 3 meses.
8: Agora falando mais aqui sobre o preço, eu acho que o preço são dois jogos. Tu compras dois jogos, são 160 euros, não é? E aqui estás a comprar quase dois jogos. Quem decide comprar esta versão? É certo que quem joga o FIFA anterior já tem uma poupança e consegue. Tem uma poupança. O Gonçalo não gosta desta palavra, mas tem uma poupança e só paga 143 euros. É estúpido. É estúpido porquê? Porque normalmente o que a semana do Ultimate Team mais fixe é a primeira. Que é que ainda ninguém consegue ter super equipas, ainda ninguém consegue ter cartas muito valiosas, etc. E logo tu, ao dares de início uma data de pontos, um atleta de Hall of Fame do FUT, um espaço adicional para a evolução de outro jogador, com 7 dias de acesso antecipado, quem chega ao jogo no dia, quem comprou a versão de 80 euros e até gosta deste modo, do Ultimate, chega ao Ultimate totalmente
7: já em desvantagem,
8: total desvantagem.
6: Sim, claro.
8: Em relação aos outros,
7: e pagou 80 euros.
8: Sim,
7: não foi 50.
8: Sim. E paga 80 euros para fazer. 40. Tinha uma grande equipa no anterior, de certeza, e agora vai ter que começar do zero. Eu percebo o desafio de criar uma equipa. Eu também gosto de ir lá ver as cartinhas, ou pelo menos tentar fazer uma equipa de jeito. Ou minimamente de jeito, não com cartas especiais, que eu sou contra as cartas especiais, por mim só haviam aquelas e nunca.
7: Era só ouro, o máximo era ouro.
8: Era ouro, o máximo era ouro. E eram descontinuadas, ou seja, se quisessem evoluir para outra carta, o jogador tem um Douro de 84, ok, o jogador está a jogar muito bem na realidade, passou para 86. Essa carta de 84 era descontinuada, quem tinha, continuava a ter, mas a partir dali só calhava a carta de 86. E eram sempre substituídos, não adicionadas cartas de 91, de 70.
7: Pois, eu acho que isso é que acaba de, até depois por estragar a jogabilidade do Ultimate Team, porque no início, enquanto o pessoal está com equipas mais fracas, o jogo corre um bocadinho mais na medida em que ele foi pensado para correr, mas a partir do momento em que toda a gente tem 99, pá, o pessoal tem 95 de speed, tens o pessoal com 99 de finalização, chega a um ponto que é impossível. Todos os remates são golo, todas as marcações vão entrar, tudo entra. O jogo perde um bocado a sua lógica e o seu, principalmente defensivamente. Sim. Também.
8: E é tudo rápido.
7: Está tudo acelerado, está tudo.
8: Eu acho que nós dizemos isto todos os anos, mas lembra quando nós éramos crianças e punhamos tudo no máximo não é? Sim, sim, e íamos jogar um contra o outro.
7: É isso. Ou fazíamos as nossas equipas com 99 a tudo.
8: Exato. Tinha uma graça do caraças. Quando um gajo é criança, tem. Quando um gajo é criança, tem bem da
7: Mas se calhar está aí uma boa analogia que explica muita coisa.
8: Pois é, pode ser
6: por aí. E para essas mesmas criancinhas, 10 mil points são cerca de 85 euros, 6 mil points são cerca de 50 euros e, portanto, é uma forma de até mesmo contrariar os paizinhos, quer dizer, mas compra-me esta edição porque vai dar points e assim eu não preciso gastar e não preciso pedir.
8: Mas o pai já não precisava de gastar dinheiro em points.
6: Pois.
8: Também é que ao ceder a essa pressão,
6: mas
8: os miúdos hoje querem isso para o Natal e para os anos. Isso é que é preocupante, na minha opinião. Mas quem sou eu, não é? Para opinar sobre isto,
6: ainda em relação a estas diferenças, para vos elucidar também quem está a ouvir do outro lado, obviamente, há aqui uma diferenciação que poderá ser relativamente interessante. O standard tem as coisas normais. A pré-reserva é que tem coisas diferentes, desafios alguns exclusivos para o modo de carreira, nomeadamente treinador ou jogador. três icons ou heroes, que geralmente são aqueles de empréstimo, não é? Que são utilizados. Um treinador de 5 estrelas, um olheiro jovem de 5 estrelas, uma roupa para o The Grounds, que é o novo modo de jogo, e alguns consumíveis de pontos de experiência para 10 partidas e etc. Isso é a versão standard, na sua ideia de pré-reserva, tem estes bónus.
8: Há outra coisa que estas versões têm, que é conteúdo imediato para o FC26. Eles jogam com esse chamariz, com esse marketing de compra agora e tens já algumas vantagens.
7: E podes usufruir daquilo para aí durante um mês.
8: Ou uma semana, se fores de férias.
7: Exato.
8: Portanto, não percam. E é isso.
6: E o que eu acho que poderá ser mais preocupante, que eu acho que está aqui um bocadinho mascarado nestas edições, é já haver um premium pass de temporada 1 nas Ultimate Editions. E portanto, se já temos edições nestes preços e ainda vamos ter passes, e portanto
8: o Ultimate Plus tem da 1 a 5 época 1 à época 5
7: é que cumpre tipo todos os parâmetros do que é
6: microtransações,
7: do que é predatório,
8: deveria ser proibido,
7: de uma política agressiva de monetizar um jogo ao seu máximo e ao seu limite, e eles aproveitam e juntam tudo, e o FIFA e o EAFC é tipo o apogeu disso tudo, é um gigante de microtransações,
6: é uma masterclass de microtransações.
7: Vejam bem como é que isto se faz.
6: Vejam lá como é que se faz um casino de um jogo de futebol.
7: Exatamente.
8: É um jogo. É quase igual.
6: Pronto.
7: Então vamos ver.
6: Ora então, já que estamos mais ou menos despachados em relação às edições, só dar aqui duas informações que podem ser interessantes para aqueles que nos estão a ouvir e querem também ter essa informação. Há aqui uma questão que poderá ser bastante interessante, porque continuamos a ter o Dual Entitlement, isto é, compras numa versão de uma consola mais baixa, continua a ser válido para a versão da consola seguinte, isto é, a PlayStation 4 para a PlayStation 5, Xbox One para a Xbox Series. Isso continua a acontecer. Aquilo que acontece é que se tu ficares nas gerações anteriores, por assim dizer, Nintendo Switch neste caso também, PlayStation 4 e Xbox One, há alguns modos de jogo que não vão correr no próprio jogo. E esse
8: acho normal.
6: O The Grounds com o Clubs. The Grounds e o Clubs vão estar intimamente ligados, vão funcionar da mesma forma, com o mesmo hub, com a mesma estrutura de evolução da tua própria personagem.
7: Com
6: a mesma personagem.
7: Os dois.
8: Como já funciona hoje o...
7: É igual ao NBA.
8: NBA, sim.
7: Se formos a ver bem, não é? Sim. Tens uma personagem, jogas com essa personagem no modo single player, se quiseres vais para o parque, se quiseres vais para o Pro AM, que é o equivalente ao Pro.
8: Mas a minha
7: dúvida
8: é, eu acho que aqui vais ter a modo carreira com o single player, e esse player não vai ser o teu no The Grounds.
7: Não é o mesmo jogador?
8: Não vai ser. Eu acho que o teu do The Grounds é o mesmo do clube.
6: É o mesmo do Clubs, exatamente.
8: Tens um personagem online e outro offline.
7: Ok.
8: O que o NBA
7: gosto mais da outra,
8: também
7: da outra possibilidade.
8: Também eu. O NBA faz um jogador. Ok, crias um jogador para tudo.
6: Yeah.
8: Vais jogar offline, jogas offline na tua carreirazinha, lá no teu clube. Queres jogar online? Vais para o online e jogas com o mesmo jogador
7: mesmo
8: e consegues evoluir.
6: Até porque já fazia essa diferença no 26.
7: Pois.
6: Se fores com um modo de... Se fores fazer, por exemplo, um modo de carreira de um jogador...
8: Sempre
6: não
8: fez. Nunca, FIFA isto nunca existiu.
6: Sim.
8: Aliás, é a primeira vez que vai existir uma espécie de The Grounds,
7: sim,
8: que aparentemente é mais bairro da NBA, como não foi até agora, mas eu ainda estou com dúvidas do que
6: eu
8: é
6: também.
8: Que aquilo será
7: ao
8: certo.
7: Eu estou com alguns medos do quão denso aquilo possa ser. Eu tenho medo que seja muito levezinho.
8: Eles vão aproveitar aquilo para ver quanto mais dinheiro podem ganhar.
7: Claro.
8: É para aí.
7: Para vender botas,
8: as pessoas gostam do
7: Clubs.
8: Ok, então se as pessoas gostam do Clubs, vamos dar aqui mais conteúdo para o Clubs.
7: Exato.
8: A partir do momento em que tu deixares de poder evoluir o teu jogador de forma normal e existirem, como existe no NBA, que é terrível.
7: Que é lixado.
8: Que é terrível.
7: É verdade.
8: Ou tu jogas 300 horas por ano,
7: ou
8: gastas mais dinheiro e tens
7: e
8: as estatísticas.
7: Compras
8: as moedas, compras as estatísticas. Se eles acabarem por ir por aí, porque hoje já é assim, tu precisas de ter moedas para evoluir o teu jogador. Se tu precisares de muitas horas para competir, entre aspas, com os outros que por acaso têm mais dinheiro ou decidiram gastar dinheiro, torna-se uma coisa, vai-se tornar o que o NBA se torna rapidamente, que é tu chegas ao bairro na primeira semana,
7: na City,
8: tu estás com 66 ou 70
7: e
8: já está a malta com 90 e tal. E não te colocam num servidor com a malta do teu valor. Colocam-te logo com a malta de cima, que é para tu dizeres, é pá, eu tenho que estar com o mestre chegado.
7: De cima aquilo é livre, tipo, tu podes entrar, é uma zona aberta. Por acaso a maneira como funciona a City até é bastante
8: excelente. Aquilo é excelente.
7: E são zonas abertas, tu consegues entrar, vês quem é que está a jogar ao mesmo tempo, tens os slots para ver com quem é que vai jogar também, consegues ver os resultados dos campos todos, quantas vitórias têm seguidas.
8: Isso,
7: pá,
8: isso.
7: Muito fixe, o parque por acaso funciona. Pois lá está, a jogabilidade às vezes torna-se muito difícil porque tu vais com um jogador, pá, jogas aquilo casualmente, entras lá e o resto do pessoal é só tirar proveito de exploits.
8: O que se costuma fazer é mais ou menos pá, tu arranjas ali 6 pessoas, amigas, para irem, vão todas para o mesmo bairro e tentas, porque não consegues só criar para ti, mas tentas estar ali num campo de 2 contra 2 e tá sempre, quem sai, quem perde, sai normalmente e vai logo, e tem vai que ir logo para lá a seguir. E fazes ali jogos de 2 para 2 ou roda bata fora.
7: No Pro AM, que é o equivalente ao Pro Clubs, também dá para fazer uns jogos um bocadinho mais normais.
8: Mas não é fácil.
7: Não é fácil de tudo.
6: Ainda em relação a estas edições, apenas dizer também que, por exemplo, algumas mecânicas, e isso é um bocadinho mais assustador, de jogabilidade, nomeadamente aquilo que é o balance, há uma nova mecânica de gameplay que é o jogador não perder o balanço quando leva os contactos, determinados jogadores que têm mais agilidade, que têm mais mobilidade. Essa mecânica, por exemplo, não vai ser introduzida nas consolas da antiga geração. E haver essa discrepância, aquilo que me preocupa não é a discrepância entre versões, mas é... Então isso quer dizer que não vais poder jogar da mesma forma com as mesmas armas entre cross-play, é isso?
8: Não, porque ele não faz. Tu, se fores um jogador de PS4, ele nunca jogas com ninguém de PS5.
6: Ah, já não faz isso?
8: Já não faz isso. Okay. Já não fazia.
7: O crossplay é só dentro de geração, não é?
6: Exato. Entre geração.
8: E mesmo uma Nintendo Switch 2 está afastada disso. Apesar do jogo ser igual, como eles dizem.
7: A versão de PC está com as consolas next gen.
8: Exato.
7: E tudo que está para baixo, acho que não entra nessa.
8: Eu, em relação a isso da geração, eu até já acho uma sorte. Ainda existir FIFA para essa geração.
7: Eu não
8: anterior.
7: Sei se este não será o último ou dos últimos.
8: Sim. Os jogos de futebol normalmente são os últimos a sair das gerações antigas.
7: Porque será. Não é?
8: Agora comprares um jogo ao mesmo preço e o jogo é igual, não é? Yeah, é isso.
7: Exatamente esse é o problema, não é? Todos os anos.
6: É essa
8: a atualização dos plantéis.
7: Exato.
8: Já não é mau.
7: Por 80 euros.
6: Pumba! Para 80 euros ou 160.
7: Não, por acaso, não sei qual é o preço da versão old gen, mas deve
8: ser o mesmo. É o mesmo porque jogas.
6: É o mesmo porque, como dá para as duas plataformas, se fizeres upgrade, é essa a questão. Ora, então vamos falar mais. Já estávamos aqui a falar de alguns dos pontos que encontramos de novidades deste EAFC 27. Estávamos aqui a começar a falar um bocadinho do The Grounds. O que é que acharam, já que já referenciámos alguns destes pormenores? Uma coisa que acho que é relativamente interessante, não por ser uma questão do mundo aberto, mas é porque vem alguns campos daquilo que encontramos no Volta, porque o Rush acho que funcionava bem no sentido de ser um sítio onde podíamos fazer jogos de 5 para 5, divertidos com alguns amigos, para ir evoluindo a nossa personagem, para depois passar para o futebol de 11, mas faltava ali às vezes coisas mais dinâmicas, mais futebol de rua, como tinha com o Volta, mas sem ser completamente disparatado e desinteressante. Aqui vamos ter partidas de 1 para 1, e quando eu digo aqui 1 para 1, entenda-se um guarda-redes IA e um jogador, portanto no fundo são 2 para 2. Não é baliza a baliza, típico 1 para 1.
8: Mas eu estou com fé. Nesta altura não vimos o trailer do Grounds. Eu estou com fé que haja jogos de 1 para 1, 2 contra 2, 3 contra 3.
7: Espero que sim.
8: Porque a ideia 4 é... contra 4, 5 contra 5.
6: 1 contra 1 enquanto guarda-redes. O que está confirmado é.
8: É 1 contra 1. Eu também li isso de 1 contra 1. Mas assustei-me porque só vi isso.
6: Mas depois vês no trailer e aquilo que vês num dos distritos é um guarda-redes fixo e 1 contra 1. Portanto, tens que sempre que fintar o teu oponente e depois tens que
8: marcar golo ao guarda-redes.
6: Depois 3 para 3, 5 para 5.
8: Ah, isso existe?
6: Sim.
8: Ok.
6: Com diferença de balizas nos distritos. Imagina, o distrito acho que é o que simula a França, tens balizas de futebol de 5.
8: Ok.
6: O que simula a Argentina é balizas baixinhas.
8: Ótimo.
6: De pana.
8: Isso é giro. Pronto. Então.
6: Portanto, estas coisas são giras. Agora, também vimos uma loja.
8: A loja já existe.
6: Para comprar camisolinhas e não sei o que.
8: A loja de hoje em dia já existe, é porque eles dividem aquilo por épocas. E cada época tem um sentido de loja festivo. E se tu queres gastar, gastas. Não?
6: Mas existe assim tanto espaço para tornar um jogo mundo aberto social no FIFA? Até que ponto é que isso faz sentido? Tu já vais jogar com os teus amigos partidas agora para andar ali?
8: Eu, para mim, faz todo o sentido. Eu já peço isto há muito tempo. Desde que vi no NBA. Para mim é a fórmula mágica de um jogo divertido. Porque tu chegas ao jogo, queres jogar com os teus amigos. Hoje em dia, o que é que jogas? É o clubs, normalmente. Jogas sempre o mesmo jogo, o mesmo estilo de jogo. 11 contra 11, ou vais ao rush um bocadinho, ok. Teres a possibilidade de agarrar no teu jogador, estejas com amigos ou não, estás sozinho, e queres ir jogar outros desafios, de 1 contra 1, 2 contra 2, 2 contra 2 não é possível, pelos vistos, 3 contra 3 ou 5 contra 5, eu acho que isso é uma mais-valia, e dá-te aquela cena que se calhar não existe, que é que tu não consegues jogar 2 contra 2 hoje em dia no FIFA, mesmo que seja 11 contra 11, não conseguem 4 amigos jogar 2 em cada equipa.
7: Só consegues fazer com a opção.
8: Com batota dá para fazer.
7: Se estiveres a tentar fazer isso com a opção a sério, não vais fazer batota porque tens que entrar e sair de jogos e tal.
8: Sem transições, sim. Ou seja, é a maneira que eles arranjam para.
7: Mas nós estamos assim.
8: Melhorar o clube.
7: Nós estamos assim para ir desde o FIFA 14. Porque antigamente havia os match lobbies, que vai ser para sempre a minha discussão em relação à EA.
8: Também
7: a
8: minha.
7: EA,
8: também
7: e a terem tirado os match lobbies, que era a maneira mais básica, mais simples de juntar pessoal e do pessoal conseguir jogar todos juntos nos modos que quisesse. Dava para bloquear posições, dava para jogar em N, dava para fazer 2x2, 3x3, 5x5 com equipas reais, dava para fazer o que tu quisesses. Tiraram isso e meteram, ok, mas tem co-op seasons, mas é ranked, só há uma opção, não consegues juntar com o pessoal que queres. Impossibilitou imensas coisas que havia até na altura. Havia uma cena que era a Major League Gaming, que era uma competição fora. Havia um site, tu inscrevias-te no site e o site gerava torneios para o pessoal jogar e ganhar pontos no site e tudo mais. Isso foi impossibilitado praticamente fazer porque não consegues juntar pessoal a não ser através do Ultimate Team, que agora já é possível. Mas tudo o que era os modos normais, 3x3, 2x2, etc., com equipas reais, desapareceu tudo. E estamos a falar de uma coisa que desapareceu para aí em 2014 e que nunca mais voltou e que pá, foi um downgrade enorme de qualidade de vida para os jogadores do FIFA a partir daí e ainda se mantém e nem sequer se fala nisso, por isso eu devido que isso algum dia volte.
8: Isso é que eu acho impressionante, que é o jogo que continua a sair todos os anos e é das coisas que eu mais ouço dos jogadores, que é pá, como é que isto não dá para jogar contra amigos, 2 contra 2, 3 contra 3, quando está tudo online, não consegues fazer esses jogos.
6: É que se fosse um jogo offline... A gente até percebia, eles se calhar não têm servidores.
8: Mas offline consegues fazer.
6: Mas eles têm servidores.
7: Eu acho que, por exemplo, se o eFootball conseguisse trazer match lobbies, pá, era o sonho, meu.
6: Sim,
7: o sonho. Conseguires jogar livremente, juntar pessoal, fazer jogos com equipas reais. Todo o matchmaking que fosse feito à parte, fora do jogo, não interessa, não se preocupe. Mas pelo menos dar essas possibilidades.
8: Era isso, e eu acho que o eFootball deu agora, com esta versão nova, que vai dar um passo bom no sentido de já dá para criar torneios.
6: Sim,
8: aparentemente.
6: Uma taça.
8: Se falta a liga, como é que tu não consegues criar uma liga com todos os teus amigos para jogarem uns contra os outros?
6: Mas
8: como é que é possível?
6: Na Ultimate Plus Deluxe.
8: Nem com essa dá.
6: Estou a gozar.
8: Não consegues criar isso. Com todos os jogos, quase todos os jogos de desporto dão. Futebol, não dá.
7: Os jogos de futebol... É um fenómeno de algo que regrediu fortemente nos últimos anos.
8: Sim.
7: Porque quando começas a olhar para trás e vias, havia mais jogos de futebol, havia jogos que não eram apenas limitados a modos específicos ou Ultimate Teams ou algo do género, pá, e os jogos funcionavam e vendiam-se imensos jogos e havia muito mais jogos e muito mais variedade. E hoje em dia temos o eFootball sem modos de jogo praticamente nenhum e o EAFC com versões de 180€ e não há mais nada.
8: Para o mesmo modo. Epá, para jogarem o mesmo modo todos os anos.
7: Exato. Epá, é uma coisa completamente surreal. Como passámos, descemos imenso de qualidade nos últimos anos.
6: Sim, para chegarmos ao ponto, era o que o Eli estava a dizer, de ser uma grande novidade. É a grande novidade do próprio Season Update.
8: Com 7 anos de...
6: Com
7: É o 6, não é?
6: Sei, é o 6.0, acho que é o 6.0 do eFootball, de apresentar isso como finalmente vão poder fazer um torneio
8: como para faziam.
6: Lutar uma taça como
8: faziam há 25 anos. Exato. Nas vossas consolas, em vossas casas.
6: Sim. Uau. Em que não existia, não existia internet.
8: Exato. A internet serve para juntar umas pessoas com as outras, para tornar as pessoas mais perto.
6: Mas só as pessoas
8: menos
6: que queremos.
8: Nos jogos de futebol.
6: Nos jogos de futebol é só as pessoas que nós queremos jogarem os modos que nós queremos. E portanto
7: é
6: nisso que dá.
8: Mas para responder à tua pergunta, como eu disse, quando vou acabar como comecei, acho uma grande inovação. Espero que o modo funcione como deve de ser. Espero que eles não estraguem o modo com coisas loucas como estragaram no Volta. E espero que não estraguem o jogo com microtransaçõezinhas da pista.
7: Ah, isso já foi. Esse barco já partiu.
8: Não, eu acho que Gonçalo, eu tenho esperança que neste primeiro não. Eu acho que este é um teste para ver
7: qual é o ponto
8: podem eles ir com isso.
7: Eu percebo, mas há aqui eu tenho aqui alguns medos, que é nós quando vemos, e a comparação óbvia vai ser sempre o NBA, o 2K, quando nós vemos que aquilo que o 2K consegue apresentar a nível de qualidade, tanto a história como a parte da vertente single player, usares a mesma personagem para tudo, teres a cidade já começa a ser um impasse cada vez mais, já é tipo, tem que ir daqui para ali para fazer alguma coisa, e às vezes já é chato isso acontecer, mas aqui é novidade. O meu problema é, eu acho que do outro lado as coisas são implementadas, e o facto de haver muitos anos já com este modelo faz com que elas neste momento estejam num patamar já muito alto.
8: Sim, acho que aquilo
7: que vai acontecer aqui foi um bocadinho aquilo que aconteceu com o FIFA na altura, em que eles apresentaram um modo de carreira com história, e depois nós percebemos, espera lá, ok, mas isto é... são pouquíssimos jogos, é uma experiência muito curta comparada com aquilo que nós temos do outro lado. E o meu medo com este Grounds é que aconteça exatamente isso, seja de facto uma novidade, mas não seja profundo o suficiente para ser algo verdadeiramente bem feito e que leve os jogadores a jogar aquele modo durante muitas horas, percebes?
8: E acho que é um bocadinho isso. E se não levar os jogadores muitas horas ali, eles desistem no próximo ano.
7: Exatamente.
6: É porque aquilo está a parecer muito Second Life com mini-jogos pelo meio. Pá.
7: Sim, e vais andar pela cidade, vais ter umas quests, parece-me, por aquela cena dele a falar com o Mbappé, falar com o Hunter.
8: Se for assim, aproxima-se bastante do NBA. O NBA agora.
7: Também
8: tem história
7: isso.
8: Hoje em dia é.
7: Mas lá está. Mas para além disso,
6: é como o WWE. Sim.
7: Mas para além o da Island também.
6: É, o da Island também
8: é totalmente inspirado nisso.
7: Exatamente. Mas lá está, eu acho que a 2K nesse aspecto vai um bocadinho mais fundo e às vezes consegue apresentar uma ideia um bocadinho melhor. Tenho medo que aqui seja muito pela rama e que depois, aquilo ao final do dia, ao final de 10 horas, tu penses, ok, vou jogar outro modo qualquer.
8: Vou para o Clubs normal.
7: Exato.
6: Vais para o Clubs normal, mas vai haver o Clubs fora do The Ground, é que eu acho que não existe.
8: Não. O fora do The Ground, ele diz Clubs e The Ground. Tens duas coisas misturadas. Tu consegues jogar com a tua equipa.
7: Deves
8: na mesma.
7: Criar um clube.
8: Crias o clube na mesma, jogas os jogos de 11 contra 1. Epá. Se acabarem com isso, esqueço.
7: O problema é que se o clubes já mal funciona, e vamos ser sinceros, porque mal funciona, há 4 ou 5 anos que aquilo às vezes é um filme para juntar pessoal.
8: Eu
7: quando fazia stream, eu passei tardes inteiras, às vezes, para fazer 3 jogos, porque não dava. Nós não tínhamos equipas de 10 gajos e não conseguíamos entrar em lobby nenhum e caía e não encontrava. E foi sempre um filme.
8: Eu volto e meia cai. Mas cai muito pouco na PlayStation.
7: É o que eu acho. Ainda por cima, nós tínhamos pessoal em várias plataformas. Não sei se não ajuda também.
6: Nós tivemos há duas semanas.
7: Mas há duas semanas tivemos a mesma experiência.
6: Em múltiplas plataformas. E aliás, esse erro agora, teoricamente, já foi corrigido pela EA. Mas tivemos.
8: Mas nessa semana eu joguei.
7: Neste update, não foi? Fizeram agora um update. Exatamente. Quando anunciam um novo jogo, fazem um update para reparar um modo que mal funciona e que já existe desde o início do jogo.
8: Mas eu da semana passada joguei normal, tranquilo. Quantos jogos não conseguimos?
6: Podia ser da múltipla da forma, porque eu estava em PlayStation, ele estava em Xbox.
8: Sim, pode ser. Pode ser por isso.
6: Podia ser disso. Mas claramente era um erro mesmo da EA.
7: E para eles agora virem.
6: E agora fizeram uma correção.
8: São uma empresa pequena também.
7: Sim. E estão a começar a fazer estes jogos, que é uma coisa não estão ainda calejados.
8: Estavam habituados a tanta gente.
7: Exato.
8: Isso é que estão para mais
7: caro. É novidade, é normal.
8: Não vai ser menos gente.
7: Então não está a resultar.
6: Em termos de novidades, continuamos a falar aqui um bocadinho sobre aquilo que foi divulgado. Há também algumas novidades no modo carreira que parece que levou ali uma espécie de um remake, remodel.
8: Todos os anos igual.
6: Não, é o que é que parece? Mudar o hub, não é? No fundo.
8: Vai ser igual, Pedro.
7: Mudar o menu.
8: Esquece. Vai. Aquilo ao início dizem-te sempre: tem novas cutscenes, tem 3 ou 4.
7: Sim, senhora.
8: São 3 ou 4 que tu vês.
7: E tu, sempre que jogas, vens cá e dizes: sim, senhor.
6: Adoras cutscenes.
7: Adoras animações antes do jogo, gosto de ver o estádio.
8: Gosto, sim, senhor.
7: Gosto de ver isto tudo, adoro. Que não tem nada a ver com o jogo em si.
8: Exato.
7: Não é?
8: Depois. Chegas à conferência de imprensa e é sempre a mesma resposta.
7: E a mesma pergunta.
8: E as mesmas perguntas.
6: E eles nunca respondem com voz.
8: Não.
6: Eles também não
8: já estás a. Já
6: também.
8: Estás a...
7: Temos que ter calma.
8: Então, já apagaram a imagem.
6: A autenticidade não se pagou a voz, não é?
8: Portanto, exato.
6: Não podem pôr.
7: Claro.
6: Novidades que foram anunciadas para o modo de carreira é basicamente um hub diferenciado com as cores diferentes e com a cena das transferências com. Teoricamente cutscenes diferentes e com uma transação mais dinâmica, que em vez de teres um mapinha com as opções, parece que tens um telefone, um smartphone.
8: Há muitas coisas que me chateiam no modo de carreira. Ainda assim, é o único modo que eu jogo.
7: É o teu modo.
8: Durante muitas horas, perco mais horas do que aquilo que eu queria nesse modo, mas é... Epá,
7: já sabes onde vais, não é?
8: Tens-te aqui um bocadinho de tempo. Olha, vou só fazer mais um joguinho desta carreira.
6: Mas há coisas interessantes que foram referidas para o modo de carreira que não que sejam inauditas, na verdade. São coisas muito importadas daquilo que é o Football Manager. Uma delas é a questão da parceria com o Transfer Room. Transfer Room é basicamente o OLX de jogadores, não é? Eu acho que muita gente não conhece.
7: É lá que os clubes fazem as compras, não é?
6: É lá que
7: mandam mensagens
6: uns aos outros.
7: Qual é o mínimo que faz pelo Rafael Leão?
6: Basicamente fazem leilões e dizem, por exemplo, preciso de um defesa esquerdo. E alguém aparece, eu estou a vender um defesa esquerdo. Um dos embaixadores, isto é curioso porque começou depois começa a ler as coisas, é muito interessante. Um dos embaixadores é Tiago Pinto, que é agora diretor desportivo do Roma, mas foi diretor desportivo do Benfica, que afirma no Transfer Room, e ele bem quer, que afirma através de uma publicação no Transfer Room que fez 5 contratações através do Transfer Room. Se foi o Jurasek uma delas.
8: Mas ele diz que fez para o Benfica?
6: Para o Benfica e para o Roma, não especificou o número.
8: No Roma resultou.
6: Se o Jurasek foi um deles, está apresentado o Transfer Room. Mas isto é pronto, é só uma graçola que queria trazer. Mas o Transfer Room, na verdade, já é uma coisa que existe no Football Manager, que foi importada com essa mesma parceria e que funciona de uma forma tão simples e tão básica quanto isso. Há leilões em relação aos jogadores, há demonstração de interesse, há pesquisa de jogadores por determinada posição, por determinado valor, por determinado preço, por determinado estilo de jogo, isto é, aprofundando um pouco mais aquilo que são as transferências. Parece-me fixe, parece-me que é uma coisa...
8: Já existe.
6: Que já existe de outras formas, mas que não existe com essa profundidade. Isso também, sejamos honestos. Aquilo que acontece no modo de carreira é que tu vais convocas compras, convocas um scout, e dizes para o scout ir à procura. E os parâmetros são idade, nacionalidade e posição. Não é mais nada.
8: Sim, mas se quiseres procurar um
7: jogador... A nacionalidade é das coisas mais importantes, não é? Quando se procura um jogador.
8: Mas se quiseres procurar um jogador, tu podes... escolher tudo o que tu quiseres de um jogador.
6: Certo, mas tu tens que saber onde é que está o jogador, tens que saber o nome do jogador. E se fores a uma pesquisa,
8: se fores a pesquisa normal, tu vais a uma pesquisa manual.
6: Pois é isso, é uma pesquisa manual.
8: Quer um defesa esquerdo de 23 anos, que joga a extremo esquerdo também e que tem uma chemistry de uma carta qualquer, de playstyle.
6: É foot.
8: Não, mas também consegues pôr. Consegues pôr também no...
6: Não é chemistry no modo de carreira?
8: Não é chemistry, é playstyle.
6: Ah, playstyle, ok. Pronto, isso.
8: Chegas logo lá.
6: Pronto.
8: Não tens é o preço desse jogador.
6: Pois não, porque tens de fazer o scouting isso. E às vezes demora 2 semanas e estás na janela de transferências.
7: Agora,
6: e
7: agora a Transfer Room faz o scouting.
6: Transfer Room faz o scouting.
7: Nem precisas preocupar com isso.
8: Quanto já fizeram? Então.
6: Só,
8: pode ser bom.
6: Pode ser. Pá, eu já tudo que vem.
7: A ver qualquer coisa nova já é um bom sinal, dadas as circunstâncias.
6: Portanto, aquilo que eu gostava mesmo era que o em termos, já que estamos a falar do modo de carreira e do jogo em si, da jogabilidade e etc., era que o tal FC IQ, não é? Que foi esta mudança nas táticas, é pá, desaparecesse. Fosse dar uma volta ao bilhar grande.
7: Na altura. Porque aquilo mal funciona. Porque aquilo tudo é bugado.
6: Uma porcaria.
7: É.
6: O deixares de ter o poder de arrastar o jogador para o espaço do campo onde tu queres a nível da tática é ridículo.
8: Acho que isso vai voltar.
6: Pois, isso vai voltar, mas eu não sei é se o FCIQ, que é... as táticas só funcionam com aqueles movimentos para...
7: Sim, e mesmo a maneira de mudar as táticas, agora neste último jogo, e está toda bugada, às vezes tu mudas, ele não guarda, fazes trocas de formação, ele não guarda as trocas de formação, pá, o jogo tem imensos bugs assim...
6: Parece o Virtua Striker, que tu para jogar com 4-3-3 tinhas que escolher o Brasil, quer dizer, estamos a andar para trás,
8: é verdade,
7: portanto... É isso o meu...
6: Ai, olha, falando ainda de novidades, tivemos aqui o gameplay... A jogabilidade, vá. É sempre aquela coisa que nós queremos muito saber.
7: Vamos ser positivos.
6: E tentar ser positivos e ver o que é que há melhorias. A primeira nota positiva é um trailer começar com defesa. Sim. Não é como acaba.
7: Não.
6: Porque isso como acaba é outro assunto.
7: Sim, já lá vamos.
6: Portanto, vamos primeiro à parte boa. Como começa? Começou com defesa.
7: E bem, porque eu gostei daquilo que vi. Aliás, essa ideia da defesa manual é uma coisa... que já devia ter sido implementada há mais tempo, porque aquilo que tu começas a ver muitas vezes o pessoal a fazer é a marcar espaço com o jogador, e o NBA às vezes isso também acontece, ou seja, deixam a AI defender, porque a AI defende melhor do que tu. E neste caso, tu meteres um...
6: O que também defesa, diz muito sobre um jogo.
7: Diz muito sobre um jogo, exato. Mas pronto.
6: Mas não é para tu jogares, é para veres.
7: No NBA o pessoal faz muito
8: eu
7: isso quando
8: isso,
7: joga com a equipa toda.
8: Eu faço isso, mas, mas no NBA eu percebo, porque é muito difícil tu seres o condutor de tudo, porque...
7: Estás constantemente a trocar.
8: Tu, quando não tens a bola, estás a jogar. Estás a defender, não estás a ser só um gajo que está para espaço. Então, no início sim, mas se o jogador se começa a movimentar, tu tens que o acompanhar.
7: Mas quando jogas com a equipa toda, o pessoal já faz muito isso.
8: Eu faço isso.
7: Eu tento fazer isso, mas tento defender com o center e jogar um bocadinho mais dentro também, mas pronto. Neste caso, no FIFA, não faz muito sentido... Porque quando tu tens 5 defesas, ou 4 defesas, e tens que defender com a AI, é uma coisa completamente surreal. Por isso eu gosto desta ideia do manual defending, de dar o privilégio ao jogador e tu, estando a controlar o defesa, tens vantagem em relação à AI a controlar o defesa. Eu acho isso muito fixe, vai beneficiar um bocado a sua maneira como eu jogo muito assim, gosto de ser eu a defender, principalmente como jogo maioritariamente, ao contrário do Helio, jogo jogador contra jogador, e acho que esta parte de defensiva tem sido ignorada nos últimos anos, e acho que é muito fixe ver que de facto vais poder fazer a diferença. A minha questão, claro, é sempre como é que isto se desenvolve, não é? Como é que isto depois no jogo se vai traduzir. Eu espero que resulte. Outra coisa que eu gostei muito de ver foi os dois toques, ou seja, o 1-2. Acho que para mim é a base do meu jogo sempre.
6: Mas
7: é
6: estranho a forma como é executado, porque não é executado com um L e um X de triângulo, é agora com dois gatilhos.
7: Pois, mas isso provavelmente deve dar para customizar.
6: Sei lá.
7: Espero
6: sei lá.
7: Mas pronto, mas gosto dessa ideia desse movimento ser mais fluido, dos dois toques tu conseguiste tabelar, conseguiste mais marcações. Isso já existia, parece-me que está um bocadinho mais... fluido, vá.
6: É engraçado porque isto é uma mecânica que já existe no PES, não é muito utilizada.
8: Já
6: é
8: existe no FIFA.
6: Já existe no FIFA. A forma como tu fazes a tabela e corres é que é diferente, porque aqui o jogador geralmente fazia só um movimento para a frente, não é? E aqui ele vai passar a fazer.
7: Parece que procura mais um espaço.
6: Procura o espaço.
8: E faz corrida curva.
6: E faz corrida curva, faz uma movimentação à procura do espaço. Portanto, se ele fecha por dentro, eles vão para fora. Se eles fecham para fora, ele vai para dentro. Portanto, há uma coisa mais orgânica. Mas, na verdade, no PES, tu fizeres a tabela, mas fizeres com o R2, portanto, com o efeito.

0: Não sei, pá, está sempre meio estranho. Tu bates os primeiros 50 cantos e nunca sai nada de jeito. É uma coisa impressionante.
1: E para que é que depois queres bater cantos se sofres golo no contra-ataque?
0: Também, isso não sei se ainda acontece, mas
1: se me dissessem, se me dissessem que isso já estava resolvido, para mim estava lá.
2: Tenho uma dica para essas pessoas que sofrem golo.
1: Então.
0: É não sofrer.
2: É colocar na altura dos cantos, quando lá vais.
0: Só um gajo na área.
2: Só dois gajos na área e o resto cá para trás.
0: E depois vais marcar zero golos de canto.
2: Ou então fazer... Sim, mas pelo menos não sofres.
1: Ou então fazemos como nós no Pro Clubs, que é marcamos o canto e estamos a bola para fora, não é?
0: Exato.
2: Ou canto curto.
0: Bates canto curto e metes para a lateral, que é para depois começar lançamento lateral para eles. Não?
1: Aliás,
0: dás a posse de bola.
1: Aliás, Luís Henrique no PSG.
0: Visionário.
1: É um visionário que viu os nossos jogos no Pro Clubs e disse: ah, que excelente tática.
0: Esqueço espertos.
1: Vou meter a bola para fora e depois fazer pressão.
0: Obrigá-los.
1: Claro. Exato. Claro. Exato.
2: Sim, sim. Há muitas equipas a fazer isso agora.
1: Portanto, deixamos de ter algumas coisas automáticas em termos da inteligência artificial. O auto tackle já não funciona da mesma forma. Se não tiveres praticamente colado ao jogador, não consegues o fazer. Tens esta questão da defesa, em que quando tens a defesa manual, estás ao comando desse jogador para o qual passaste. O tackle, portanto, é o seu raio de ação é maior.
2: Eu gostei de ver isso.
1: A sua consequência também. O facto de mudares para o jogador e fazeres um movimento para interceptar a linha de passe também funciona, porque o range, portanto, o alcance também se torna maior. Isso são coisas que me agradaram. E acho que a todos nós, no fundo, agradou.
2: Sim, a parte da defesa manual, só aqui também muito rápido, eu já jogo assim. Eu nunca joguei de outra maneira. Portanto, eu nem estava a perceber bem
0: Mas online não jogas assim, de certeza.
2: Jogo. Por isso é que jogo
0: como
2: pouco
0: é que
2: e perco.
0: Jogas online? Assim.
2: Online, então?
0: Estás a falar do... Mas acho que isto é diferente. Isto não é não teres assistência no movimento ou nas defesas. Isto aqui é quase como se fosse um boost na defesa, se tu estiveres a controlar o jogador.
2: O jogador.
0: Sim, mas no online, por exemplo, quer estejas ou não a controlar o jogador, aquilo é a mesma coisa. Ele vai ter a mesma ação, percebes? É igual.
2: Mas o jogador com que eu estou é mais forte ou não?
0: Não.
2: Neste momento, é igual.
0: É igual. Aqui vai ser, é essa a ideia. Não é mais forte, mas tem vantagem. Pronto. Tem um range maior de interseção.
1: Tem vantagem de alcance, tem de movimentação mais fluida para conseguir fazer a interseção.
0: Eu também desligo as assistências no FIFA.
2: Quando eu digo que já é a maneira de eu jogar, é que eu próprio já vou sempre à bola como jogador. Mas não fico ali passivamente à espera.
0: Mas hoje em dia não tens muita vantagem em fazer isso, e principalmente no Ultimate Team há muito pessoal que defende com AI.
2: Pois há.
0: Mesmo por causa disso, porque às vezes é difícil.
1: E quando está a jogar com o seu. Quando escolhe o jogador, faz o contain, que também vai ser alterado agora para o 27, que acho bem, que basicamente tu fazias o contain, ele estava sempre de frente para o jogador, portanto tu terias muita dificuldade em ultrapassá-lo, a não ser com um drible rápido, com uma finta, etc. Sim. E agora o contain vai fazer com que as movimentações que tu faças no analógico para o jogador possam desequilibrar o jogador perante o movimento do adversário. Okay. Isso parece-me...
2: Sim, vamos ver. Uhum.
1: Parece-me correto.
0: Mas o problema é um bocado... Vamos ver, acho que é o ponto disto tudo, não é? Que, mais uma vez, isto é tudo interessante, mas depois fechamos com o physicality e vemos dribles fora, ainda mais overpower do que aquilo que tinhas neste. Jogadores em queda a segurar bolas. Tens ali algumas coisas que deixam a pensar para lá. Será que depois, ao final do dia, estas defesas manuais e tudo isto que nós estivemos a falar e que parece ser um improvement interessante, até que ponto é que isto depois vai traduzir no jogo, quando o próprio dribble parece estar ainda mais forte do que estava no jogo anterior, que já é uma coisa um bocado surreal.
1: É que essa que é a questão. Nós queríamos que o equilíbrio fosse estabelecido, e estamos há várias edições a falar, então e a defesa e os guarda-redes, e a defesa e os guarda-redes. Agora que falam de finalmente de defesa, e que têm aqui algumas mecânicas relativamente interessantes, a percepção daqueles primeiros que já estiveram ao lado a experimentar esta versão do jogo ao dia de hoje, naquilo que é basicamente a beta build deste FC27 nesta altura, em Vancouver, alguns já tiveram essa oportunidade, é basicamente a tour da EA Sports que faz de demonstração e experimentação do jogo, e toda a gente tem dito a mesma coisa, que é fiz a cena da defesa manual, mas o 1-2 e os overlappings ou underlappings e o jogador conseguisse balancear perante a fisicalidade, portanto o confronto, o choque com o adversário,

0: torna essas mecânicas super OP e que a nível de ataque ainda é mais complicado do que era antes, porque até mesmo num gameplay, estávamos a ver isso ainda há pouco, Hélio, que estávamos a ver o defesa direito a vir marcar a sombra do extremo direito oponente.
1: A bola quando ao lado.
0: Pá, e ele esquece, aquilo foi assustador.
1: Não, isso assusta pelo facto de tu és só um a defender, ou seja, se me vão colocar a inteligência artificial da defesa fraca, ou mais fraca.
0: Mas é que eles assumiram isso, eles dizem isso mesmo na entrevista. Nós descemos a inteligência artificial e aumentámos a inteligência artificial atacante em relação à ocupação do espaço.
1: Mas isso pode ser um problema para quem defende, porque tu vais à bola, claro, tu fazes um contra um, tu não tens depois alguém nas costas, sim, para proteger desse movimento. O ataque já te ganhou, já te tirou da frente.
0: Uhum. Por exemplo, como muita gente refere, que é aquela questão do 1-2, não é?
1: Sim.
0: Tu estás a defender um, ok. Estás
1: eu
0: a
1: já jogo assim, eu jogo muito como as novidades deles, é quase o que eu jogo. Pode eu ser
2: também.
1: Bom para mim.
2: Eu também.
1: Pode
2: eu
1: ser
2: também
1: a minha entrada no mundo online muito forte. Já aqui agora, avisar também,
0: agora, cuidado.
2: Agora nem vale a pena gastar o dinheiro, pessoal, porque o Hélio vai arrebentar.
0: Se calhar não metam um match lobby, senão sim, o Hélio limpa toda a gente.
2: Fechem ali a zona do Hélio, porque
1: senão. Não, é melhor colocarem, porque senão vão esquecer. Eu não tenho hipótese, não vale nada. E o script vai acabar?
2: Pois. É pá, o script. A conversa mais velha.
1: E a chuva? Vai haver no Ultimate Team?
2: Não,
0: sabemos. Há muitas coisas que ainda vão ser divulgadas a nível de mapa.
2: Quase
0: nós depois falaremos em setembro, eventualmente quando regressarmos.
2: Isto já tem data de lançamento, não é?
1: Tem. 30 de setembro, salvo erro. Pois, uma semana antes. Bem. Uma semana antes para.
0: 25 de setembro.
1: Isso.
2: Ok.
0: 25 de setembro, portanto.
1: 25 de setembro, o acesso, acho eu, não é? Ou não? Ou já é a saída?
0: Mundialmente disponível dia 25
1: então,
0: de setembro,
1: dia 18.
0: Os early access 7 dias antes.
1: Dia 18,
0: portanto, dia 18 de setembro. A verdade é que falaremos já disso quando voltarmos da nova temporada. Ainda temos aqui uns minutinhos para continuar a desbravar em relação a isso mesmo. Mas tendo em conta também este mapa, falta um modo de carreira que vai ser no próximo deep dive daqui a uma semana.
1: Eu estou
0: daqui a duas, temos o The Grounds e
1: para
0: esse
1: do modo de carreira, porque eles vão mostrar a maneira como eu jogo hoje o FIFA,
0: com o modo autenticidade.
1: Modo autenticidade.
0: Pronto, sim. Eles vão emparelhar o modo de carreira com o modo autenticidade, acho que faz todo o sentido, sim, que é também a maneira com que muita malta joga offline e especialmente no modo de carreira. Dizem que é uma versão 2.0, tem sempre muita versão, muito. A versão 2.0, porque o Hypermotion, quando passou para o 2.0, qual é que foi o 2.0? Já o 1.0 era mau, contra o mais o 2.0, portanto foi melhorar o mau. Portanto, tenho aqui algum receio, mas gostava que de facto o modo autenticidade fosse muito bem reparado. No sentido de ser.
1: Mas não está mal neste.
0: Neste não está nada mal.
1: Dizer, não está nada mal.
0: Até com algumas adaptações de sliders e tudo. Está fixe.
1: Tens que adaptar sempre os sliders. Pá. E depois tens coisas malucas, que é. Boeda de vezes é difícil. Tens jogos de 0 a 0. Podes ter 3 jogos de 0 a 0 e de repente tens um jogo de 6 a 0.
0: Sim, sim.
1: De repente. Então, mas qual é aqui a lógica?
0: Não sei se essa questão, por exemplo, do modo de carreira dos jogadores mutarem-se o seu overall perante as condições de condição física, de moral,
1: de
0: idade, por exemplo. Havia uma coisa que de facto irritava-me bastante no modo de carreira, era que os jogadores com a idade nunca desciam de condição, nem de condição de física, nem de condição de overall, não é? E os jogadores vão ficar mais velhos.
1: Mas neste já acontece um bocado, eu acho que neste acontece até.
0: Pá, acontece tudo neste, estás a jogar o 27 ou estás a.
1: Olha lá.
2: Eu adorava saber que.
1: Isso acontece.
2: E a EFC é com o Hélio Combo.
1: Não, tu jogas com o Bernardo Silva.
2: Por exemplo,
1: o Bernardo chega aos 60, está todo
0: rebentadinho.
1: 60 minutos.
0: Ah!
2: Não é 60 anos.
1: 60 anos.
0: Ok. Mas estou a dizer, sim, em relação à condição física, vai deteriorando, mas em relação ao overall não havia diferença.
1: Antes acontecia, hoje em dia, pá, não sei que não pronto. Consigo, não jogo muitas temporadas assim por ano também.
0: Pois, eu ainda faço umas duas ou três.
1: Sim, duas ou três, mas não dá para perceber.
0: Sim, mas tinha, por exemplo, isso no PES acontecia antigamente, no PES 21.
1: Tinhas a noção do que é que se passava da época para a outra, quem é que subia, quem é que descia.
0: Sim, sim,
1: isso,
0: sim,
1: isso fazia todo o sentido.
0: Eu acho que voltar a implementar isso é interessante e poderá ser fixe. Acho que devia de ser mais profundo, porque estamos a evoluir sempre em relação ao Football Manager e tudo. e há várias condicionantes, o não seres titular, o não jogares no mesmo estilo de jogo que é o teu predileto, tens que treinar a posição para determinado tipo de tática ou estilo de jogo.
1: Sim.
0: Acho que o modo de carreira era aquele modo que poderia salvar o EAFC 27 ou qualquer outra edição no futuro, de todos os condicionalismos daquilo que o jogo é em relação ao foot, ao gameplay,
1: sim,
0: etc.
1: Sim.
0: E a ver se existe essa aposta nesse sentido. É a minha esperança, na verdade, todos os anos é a minha esperança. Eu depois chego a esta altura e estou a jogar outra vez temporadas e a ser relativamente feliz ao fazê-lo. Mais coisas que nos faltou aqui abordar, ou que têm expectativa, ou que têm ansiedade de ver concretizado?
1: Ah, os meus sonhos nunca se tornam realidade no FIFA, portanto, eles não vão acontecer. Não vai dar
0: para do árbitro, não?
1: Não vai dar para ser árbitro, mais uma vez. Não vai haver vídeo árbitro. Infelizmente, não consigo perceber como.
2: Todo o árbitro tem vídeo árbitro, não é?
1: No quê?
2: Ali todo o árbitro é vídeo árbitro.
1: Sim, mas não haver essa mecânica de vídeo arbitragem, acho que
2: deixar rodar,
1: é surreal, porque vem quase festejar o facto de terem a apresentação das ligas toda, e têm tudo certinho, tudo igual, com as transmissões televisivas todas XPTO, com a Liga dos Campeões toda certinha. Faltava só o vídeo-árbitro, é só o que eu acho. Era fixe às vezes marcar.
0: Isso podia, se calhar, ser implementado, mesmo que eles quisessem, porque para o jogador casual isto era, pode ser chato, não sei o quê. Mas, se calhar, autenticidade no modo de carreira devia ser fixe para pôr.
1: Desativas, com uma bola na mão. Tu podes desativar desativar a mão na bola, que é uma mecânica que está totalmente mal feita também.
2: É muito estúpida.
1: E por isso mais vale desativar.
2: Às vezes lança que a bola vai só assim durando.
1: Eu não desativo e vou já dizer porquê. Porque eu gosto de ser surpreendido às vezes no jogo e de estar a ser roubado. Tipo, de repente, não é nada, me chatear com aquilo.
2: Dá um fator realismo.
1: Que o árbitro é mau.
0: E às vezes
1: eu estou a jogar a Liga Portuguesa.
0: Ah, claro.
2: Exato. Pronto, é essa a atitude.
1: Dá-me isso. Penaltis com a mão, tirei. Esse, dentro da área, mete não.
2: Só fora da área.
1: Dá para colocar.
2: É uma regra.
1: Yeah.
0: Até porque assim, finalmente há livros, que é uma coisa que também acontece muito pouco.
2: Raramente há faltas neste, então.
1: Pois é.
2: Uma coisa impressionante.
1: E portanto é essa a minha expectativa, que não vai existir, certamente.
2: O que é pena, o modo árbitro, tinha tudo para ser.
1: Tudo.
2: Até podia ser pago à parte, como o primeiro Ultimate Team. Até podia ser vendido à parte.
1: Isso é que era. E negociavas os pontos, FIFA Points, por dar cá
2: no contrato.
1: X,
2: no contrato.
1: Que eu sou gajo de te ajudar.
2: Eu dou-te dois cantos.
1: Que eu ajudo no próximo jogo, enfim. Falaste daquilo da evolução e da desevolução de jogadores. Antigamente existia uma. Quando tu ias ao Player Information, existia um quadro que te dizia, já não sei se era no FIFA, se era no PES, palavra de honra, porque o PES de antes até era muito fixe nesta matéria, que dizia se o jogador estava a desenvolver-se mais e qual era o potencial dele e em que ponto é que estava, ou se o jogador a partir de certa idade tinha tendência a diminuir e tu sabias com o que é que contar, se o devias vender, se não o devias vender, etc, etc, etc. E eu acho que mesmo as transferências do modo de carreira têm que melhorar muito, porque aquilo é de loucos. Ou oferecem-te, do nada, oferecem-te muito mais dinheiro por um jogador que é bom no teu clube, mas tu não vale claramente aquele dinheiro, e depois tens muita dificuldade em vender às vezes os jogadores que queres que saiam do plantel, e mesmo colocado na lista de transferências ninguém os agarra, e isso é estranho.
0: E as opções dos próprios contratos e das próprias formas de compra já são bastante atualizadas?
1: São, porque são as mesmas há
0: 5 anos.
1: Há mais, acho eu. O que é chato, continua a haver aquele erro de tu podes ter dinheiro para comprar o jogador, o clube aceita. Depois vais fazer um contrato ao jogador. Entretanto, o teu budget mudou, porque como deste dinheiro, não tens budget para ele. Tu não consegues sair dessa negociação para ir equilibrar o budget ou esperar. Não. Tu, a partir daí, perdes a possibilidade
0: ou adiar
1: de ter
0: a negociação.
1: A negociação. Tu, a partir daí, perdes o poder de ter esse jogador, porque vais ter que negociar, vais ter que dizer, terminar a negociação, o o jogador fica chateado e só podes negociar com ele daqui a 3 semanas outra vez. Que é quando ele está disponível, ficas a mua durante 3 semanas.
0: Se fores birra. Se estiveres a fazer isso na primeira semana de janeiro, já não vais conseguir fazer até a última semana de janeiro.
1: Já não tens.
0: É basicamente isso que acontece.
1: É pronto.
0: Eu gostava muito que, em termos do Pro Clubs, que conseguíssemos efetivamente
2: jogá-lo. Isso era uma coisa incrível.
0: Para além de mais opções, eu gostava mesmo que o Pro Clubs tivesse mais opções e que tivessem mais opções que funcionassem. Para já, acho que era obrigatório que as táticas funcionassem muito, muito melhor, porque especialmente quando temos às vezes 3, 4, 5 jogadores entre nós a jogarmos o Pro Clubs e não conseguimos mudar as táticas no sentido de nos ajustarmos a nós e ao resto da nossa equipa para, a nível de defesa, de contra-ataque, de organização ofensiva ou defensiva. Gostava muito disso.
1: E mesmo de posição.
0: E mesmo de posição, lá está, porque como não podes mudar os posicionamentos, acabas sempre a estar a jogar em 5-3-2 para de alguma forma equilibrar a coisa. E depois gostava que houvesse, de facto, é uma coisa que também me faz muita confusão, é não haver opções de customização do clube mais profundas, desde o símbolo, as cores, as camisolas. Epá, e não me digam que vão meter isso em microtransações ações que eu fico logo pior.
2: Isso é uma coisa em que por acaso a tua Kei está
0: anos-luz.
2: Se tu jogasses NBA, a quantidade de coisas que tu consegues fazer, só criar um equipamento, é tipo, tu consegues modificar tudo, desde as listas.
0: Sim, consegues meter logo,
2: os próprios materiais, pá, tens imensa coisa que consegues adicionar.
1: Há um modo no 2K que é o modo de sonho do Pedro no futebol. Desenhar botas.
0: Pois.
1: Desenhar uma bota do zero.
0: Eu adorava isso.
1: A partir daí, e olha.
2: Fazes
1: faz
2: o teu signature shoe, é uma cena. No...
1: E depois.
2: O NBA.
1: Depois tem outra, que tu fazes o teu, colocas para os outros e outros podem buscar.
2: E o pessoal faz upload de logos, ou seja, tu consegues pôr publicidades legítimas
0: nisso. Eu fazia isso com o PES, até o 2021.
2: Claro.
0: E depois, quando passou para eFootball, acabou-se tudo.
2: E é incrível. É quase como tu, por exemplo, tu jogas o WWE, tu sabes o que é o community creation do WWE. É assim.
0: Fazer as entradas e não sei o quê, fazer aquilo tudo.
2: Só que faz personagens, pá, há. Tipo, por exemplo, Kenny Omega no
0: Comunidade,
2: e é perfeito, meu. É igualzinho. Se fosse uma personagem legítima. A entrada, tudo, eles conseguiram sacar aquilo.
0: Eu dediquei muitas horas da minha vida ao PES nessa
1: competição. Ou edit.
2: E isso era uma coisa que acho que era fundamental. E acho que a EA está sempre muito atrás nos seus jogos. E eu não jogo só este jogo, também jogo UFC, jogo NHL. Às vezes vou ao Madden. Ou seja, eu jogo mais jogos da EA, jogo vários jogos da 2K e são muito diferentes nesse aspecto. A liberdade que tu Kei te dá para tu customizares e criares coisas e fazeres upload, os outros fazerem download, tudo isto é facílimo, e a EA é sempre um filme para customizar o que é que seja, e muito poucas opções e tudo muito pela rama, por assim dizer.
0: É triste porque a Konami com o PES, na altura, agora e futebol, conseguia ganhar muito terreno ao seu rival porque tinha essas componentes e nunca mais conseguiu. Está no outro campeonato, está no campeonato dos
2: competitivos.
0: Porque no
2: momento em que eles pensaram em tornar-se o Ultimate Team, para mim é o ponto em que eles perderam por completo a magia que o jogo tinha.
0: Sim, totalmente. Nós voltamos na próxima temporada, que é como quem diz, até parece que é umas férias gigantones, mas na verdade é um mesito. Nós voltamos no início de setembro, mas antes de irmos de férias, queria também aqui alertar já agora, antes de irmos de férias, para quem nos ouve, que estamos aqui a fazer um giveaway em parceria com o nosso grande camarada e colega do Salão de Jogos e um verdadeiro artista.
2: Verdade.
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2: Completamente.
0: Eu dava fácil.
1: Vamos deixar também aí as indicações na descrição do episódio.
0: Uhum. Sim, senhora. Claro. Aí ficarão. E agora sim, chegamos ao fim de mais um 4 Bits de Conversa e desta temporada. 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
2: twitch.tv/KingWiseman e King Wiseman Gaming nas redes sociais, e obrigado a todos que ouviram esta temporada. Um grande beijinho.
0: Ora, nós também agradecemos, vamos de férias, veremos com que jogo é que andamos a jogar.
2: Eu provavelmente ainda estou nos Piratas para este andar. Vou ficar lá o verão todo.
0: Vamos lá ver se chegamos a jogar alguma coisa de futebolada ou não. Nem que seja, se calhar temos que nos juntar e darem uns toques na bola.
2: Sempre pronto.
0: Se calhar é mais simples.
1: Não há o Pro Beach Shop.
2: Vamos para o parque jogar
0: fazer
2: passos.
0: Que é o melhor que podíamos fazer.
2: Olha, era verdade.
0: Voltamos na nova temporada em setembro. Até lá, boas gatanas.
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